0: Ela é saúde pelo SUS.
1: Medida vai fortalecer atendimento de quem vive em áreas com menor acesso a especialistas e serviços médicos. Pablo Mundim.
2: Com a conexão, os profissionais de saúde passam a usar prontuários eletrônicos, exames digitais, trocas de informações em tempo real e teleconsultas com especialistas.
3: E você vai ouvir também homenagem aos mais de 700 mil mortos de Covid no Brasil.
1: O presidente Lula institui 12 de março como dia em memória às vítimas do vírus no país.
4: Nós precisamos ter consciência que isso aqui é mais forte do que muitas guerras que aconteceram no mundo.
3: Hoje, na apresentação da Voz do Brasil, Mariana Jungmann e Nazi Brum.
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3: Em março de 2020, os estados começavam a se preparar para entrar em quarentena. A Covid-19 chegava ao Brasil.
1: No dia 12 de março, o Brasil registrou a primeira morte da doença.
3: E para lembrar esse período, quando o país registrou mais de 700 mil mortes pela doença, o presidente Lula sancionou hoje o Dia Nacional em Memória das Vítimas da Covid-19, o dia 12 de março.
1: A repórter Graziele Bezerra está no Palácio do Planalto e acompanhou esse evento. Ela fala com a gente agora ao vivo. Boa noite, Graziele.
5: Oi, Mariana. Boa noite para você também. Boa noite para o Nazi. Boa noite para o ouvinte da Voz do Brasil. Para falar sobre esse assunto, a gente vai contar um pouquinho da história da aposentada Norma Ferraz, que seguiu todos os protocolos exigidos pela Organização Mundial da Saúde na época da pandemia de Covid-19. Isolamento, uso de máscaras e higienização das mãos. Mas a esperança da imunização não chegou a tempo de salvar o filho dela, o Diego, de 39 anos. Então, em fevereiro de 2021, após uma semana de internação, ele morreu em um hospital em Rio Branco, no Acre.
6: Ele dizendo para mim: mãe, quinta-feira eu tô indo para casa já, se Deus quiser. Eu tô aqui só para tomar o remédio direitinho. Isso dói até hoje, porque eu pergunto para ele às vezes: qual quinta-feira, meu filho, que você vai voltar? Porque você não cumpriu, você falou que ia voltar e não voltou.
5: Pois é, e hoje, nesta segunda-feira, o presidente Lula sancionou uma lei que elegeu 12 de março para lembrar os mais de 700 mil brasileiros que morreram, então, aí de Covid-19 no país, a exemplo do Diego, de 39 anos. A data registra a morte da diarista Rosana Aparecida Urbano, que foi a primeira vítima do coronavírus no Brasil. O ministro da Saúde, Alexandre Padilha, diz que relembrar as vítimas é também evitar que novos casos de negligência aconteçam.
7: Na saúde, a gente fala que a memória tem dois papéis fundamentais. Primeiro, acolher o sofrimento, apoiar o sofrimento, poder lidar com esse sofrimento. Mas, sobretudo, o papel da memória é para que a sociedade como um todo nunca mais permita que se repita o que aconteceu durante a condução da pandemia da Covid-19 no nosso país.
5: Para o presidente Lula, a data servirá também para trazer justiça às vítimas.
4: E nós precisamos ter consciência que isso aqui é mais morte do que muitas guerras que aconteceram no mundo. Um dia nós mudaremos esse mundo e a ignorância não vai prevalecer em lugar nenhum. E a justiça será feita.
5: Bom, a partir da próxima semana será realizada uma exposição itinerante que vai percorrer várias capitais brasileiras com obras de artistas que relembram aí a emergência sanitária enfrentada no período da pandemia. Uma réplica foi instalada aqui no Palácio do Planalto. Essa réplica retrata os nomes, idade, também estados das pessoas, a origem das pessoas mortas pela Covid-19. Eu volto com vocês, Mariana e Nazi.
3: Obrigado, Graziele, pelas informações.
1: E o ministro da Saúde, Alexandre Padilha, reforçou hoje que nenhum dos casos de hantavírus registrados no Brasil esse ano foi transmitido de um ser humano para o outro.
3: Ele disse que o hantavírus já é conhecido e que os casos do Brasil estão dentro do padrão dos últimos anos, não estando relacionados à cepa andina, que é passada entre humanos e foi encontrada em um cruzeiro.
0: Diferente da Covid-19, o vírus do hantavírus é um vírus conhecido por todos nós. Desde os anos 90, nós temos casos de hantavirose no continente americano. Começou os primeiros casos nos Estados Unidos, depois em vários países do continente. Aqui no Brasil, nós temos uma série histórica que varia com dezenas de casos todos os anos, em torno de 30, 35, 40. Dos 7 casos que nós tivemos esse ano no Brasil, nenhum deles está relacionado com essa cepandina, até porque ela nunca circulou no Brasil. Essa cepandina é a única que tem registro até hoje de risco de transmissão interhumanos.
1: Segundo o Ministério da Saúde, o risco global de disseminação do hantavírus permanece baixo.
3: O surto em um navio de cruzeiro que desembarcou na Espanha está sendo investigado, sem impacto direto para o Brasil até o momento.
1: A hantavirose é uma zoonose viral que pode comprometer pulmões e coração.
3: O vírus é transmitido principalmente pelo contato com urina, saliva e fezes de roedores silvestres infectados.
1: No 3.800 unidades básicas de saúde devem receber sinal de internet e equipamentos.
3: A conexão deve chegar também a municípios com menos de 30 mil habitantes.
1: Os editais para os serviços foram publicados pelos Ministérios das Comunicações e da Saúde.
2: O governo do Brasil lançou nesta segunda-feira 2 editais que ampliam o acesso à internet em regiões vulneráveis e conectam unidades de saúde à rede digital. A iniciativa integra os Ministérios das Comunicações e da Saúde com recursos do Fundo de Universalização dos Serviços de Telecomunicações, o FUSH. Um dos editais prevê investimento de R$ 140 milhões de reais para a conexão de 3.800 unidades básicas de saúde. Na prática, o projeto leva internet de qualidade para postos em comunidades rurais, indígenas, ribeirinhas e áreas afastadas dos grandes centros, destaca o ministro das Comunicações, Frederico de Siqueira Filho.
8: Hoje, o governo do Brasil avança na conectividade em áreas essenciais para a população. De um lado, a saúde pública, que necessita de informações rápidas, prontuários integrados e atendimento digital. De outro lado, a inclusão em uma condição fundamental para o acesso a direitos, serviços públicos, oportunidades e cidadania.
2: Com a conexão, os profissionais de saúde passam a usar prontuários eletrônicos, exames digitais, trocas de informações em tempo real e teleconsultas com especialistas. Segundo o ministro da Saúde, Alexandre Padilha, a medida reforça o programa Agora Tem Especialistas, que busca acelerar diagnósticos e diminuir a espera por exames no SUS.
9: Para nós é um avanço muito importante. Nós estamos distribuindo mais 10 mil kits de telesaúde para as unidades básicas de saúde comprados pelo Ministério da Saúde. Equipamentos que permitem você fazer uma avaliação no fundo de olho da retina, equipamentos que fazem uma avaliação do pulmão, eletrocardiogramas, ultrassom portátil.
2: O segundo edital foca na expansão da infraestrutura em municípios menores e áreas remotas, por meio do programa Acessa Crédito Telecom, com 500 milhões de reais em recursos. Para o secretário de Telecomunicações do Ministério das Comunicações, Hermano Barros Tércios, os editais devem beneficiar cerca de 2,5 milhões de brasileiros e fazem parte do FUSH 2.0.
10: O público-alvo impacto desse segundo edital, que é o do acesso a crédito, são as cidades abaixo de 30 mil habitantes, as prestadoras com menos de 200 mil acessos, para subir ainda mais esse número de provedores que consigam acessar o recurso do FUSH, provedores pequenos e médios.
2: As empresas interessadas em participar dos editais têm até 22 de maio para apresentar propostas. Reportagem Pablo Mundim.
3: Há 52 anos, uma cooperação entre Brasil e Paraguai transformou uma disputa territorial em um projeto compartilhado de desenvolvimento. Era a criação de Itaipu Binacional.
1: Mais de meio século depois, a empresa olha para o futuro, incentivando pesquisas para novas fontes de geração de energia e atuando como motor de desenvolvimento socioambiental em mais de 400 municípios do país.
3: Em outra frente, Itaipu ainda segue com um papel estratégico no equilíbrio da oferta de energia e do preço pago pelos brasileiros na conta de luz.
1: Sobre tudo isso, a gente conversa hoje com o diretor da companhia, Enio Verri. Boa noite, diretor.
11: Boa noite, ouvintes.
1: Diretor, vamos começar falando daquilo que interessa mais diretamente ao consumidor, que é a tarifa. Brasil e Paraguai estão aí em pleno processo de negociação para redefinição do preço que a gente paga pela energia excedente dos paraguaios, pela parte deles na energia gerada de Itaipu, né? Quais são as expectativas em torno dessa negociação?
11: O presidente Lula nos cobrou, em 2023, quando assumimos, que baixássemos o máximo possível a tarifa. Iniciamos uma negociação com o Paraguai e nós conseguimos baixar em 2023, 30% do valor que era pago. Além de baixar, nós congelamos a tarifa. Portanto, os anos de 23, 24, 25 e 26, a tarifa está congelada após essa redução. E estamos, nesse momento, numa negociação muito profunda com os nossos sócios paraguaios para baixar novamente. Embora não dê para adiantar qual seria essa tarifa, o que nós podemos afirmar a toda a população brasileira é que a tarifa da energia produzida por Itaipu para 27 será ainda mais barata do que essa que está sendo cobrada hoje. Portanto, julgamos assim um momento histórico. Em 53 anos, conseguimos, depois de tanto tempo, baixar de tal maneira a tarifa e ainda garantir que continue baixando a partir de agora.
3: Pois é, diretor, existe esse papel importante de Itaipu, né? Uma empresa pública na estabilidade e previsibilidade do custo da energia no Brasil. O senhor pode explicar para a gente, para os nossos ouvintes, como é que ela faz essa contribuição?
11: Essa é a vantagem de ser uma empresa pública. Ela é 50% do Brasil, 50% do Paraguai, mas elas são absolutamente públicas. Ela não tem esse modelo das estatais brasileiras, porque Itaipu tem um tratado que a rege, mas ela consegue com isso atender os interesses dos dois países. E os dois países esperam exatamente isso. Primeiro, um preço justo, condições de garantir o investimento nas políticas socioambientais e, principalmente, previsibilidade. A população saber que pode contar com Itaipu, não só no preço, como na garantia. O termo que se usa muito é o termo de bateria. Eu acho que isso é importante dizer. Hoje, tem muita energia a partir do vento e a partir do sol, que é eólica e fotovoltaica. Essas energias são muito boas, são baratas, são limpas, mas elas são intermitentes. Se não tiver vento e não tiver sol, você não tem a energia. E aí, nesse momento, entra Itaipu, que ela tem uma energia firme e garante. Por exemplo, agora, estamos conversando com o Brasil todo já é à noite, e ele tem uma energia acesa na casa dele. Essa energia é Itaipu que garante. Então nós garantimos a estabilidade no preço e na certeza que todas as pessoas têm na sua casa a energia.
1: Pois é, eu ia até falar dessas novas fontes, desse momento de transição energética que a gente vive, porque Itaipu marcou um momento quando foi criada, né? Marcou ali essa coisa da cooperação, dessa integração sul-americana, e agora a gente vive um outro momento, que é o momento da transição energética. E a empresa também incentiva, né, pesquisas na área de geração de energia, de novas energias, como o senhor mencionou aí, a solar e a eólica.
11: Temos muitas pesquisas. A verdade é que a crise climática, ela é um fato concreto. E essa crise climática, ela exige a transição energética. A Itaipu já é um modelo no mundo de transição energética. Ela produz uma energia limpa, de qualidade barata. Agora, além disso, nós pesquisamos e produzimos, por exemplo, a energia fotovoltaica no fio d'água. Como nós temos um reservatório gigante, as placas solares ficam no fio da água produzindo energia solar. Nós temos também experiência com hidrogênio verde, que é uma pesquisa já de 20 anos no Itaipu. Temos também o biogás, que também produz a partir de restos de alimentos energia. E temos agora também a essência, a matéria-prima para fazer o SAF, que é o combustível de aviação. Então Itaipu ela garante a produção de energia firme, mas faz um grande investimento também em energias alternativas para garantir a transição energética que o mundo cobra e o Brasil já está fazendo.
3: Agora, diretor, Itaipu também contribui para o desenvolvimento social e econômico de mais de 400 municípios no país, né? Que tipos de projetos a empresa desenvolve nesses locais?
11: Nós atingimos hoje 434 municípios que compõem o nosso território. Esses municípios, eles emitem resíduos para o reservatório. Para conter a emissão de resíduos, nós investimos muito em políticas socioambientais, ou seja, geração de emprego, renda com a construção de uma política ambiental. Nós estamos falando de estradas rurais sendo asfaltadas, de investimento em placas solares em prédios públicos. Estamos falando, investimos muito nisso, em associação de catadores e catadoras. Isso é um trabalho fantástico, porque os agentes ambientais são os catadores e catadoras no nosso país. E no nosso território, a Itaipu entra com caminhões, com elevadores, com tratores, fazendo não só que essas pessoas associadas, essas cooperativas, recolham o lixo das ruas, como melhorem em muito a sua renda. Além, lógico, da produção orgânica da agricultura familiar. Portanto, são investimentos que mudam a vida das pessoas, mas fazem uma política socioambiental.
1: Agora, diretor, para a gente concluir, que a gente só tem mais um minutinho, a gente mencionou aqui o passado, o presente, queria que o senhor falasse um pouco do que esperar de Itaipu para o futuro, para as próximas décadas.

0: o mundo precisa.
1: Bom, conversamos com o Enio Verri, diretor-geral de Itaipu Binacional. Diretor, obrigado pela entrevista aqui à Voz do Brasil.
0: Um grande abraço.
2: Em uma semana, já foram renegociados R$1 bilhão em dívidas por meio do novo Desenrola Brasil.
1: O programa oferece condições facilitadas de pagamento para ajudar os brasileiros a quitarem seus compromissos financeiros e saírem do vermelho.
2: E essa semana, o programa começa a atender os estudantes que contrataram o FIES e estão com parcelas em atraso.
3: Para trazer alívio ao bolso dos brasileiros e diminuir os índices de inadimplência, foi lançado o novo Desenrola Brasil. São oferecidos descontos de até 90% sobre dívidas antigas, prazo de até 4 anos para pagar e juros reduzidos. Desde o lançamento na semana passada, o programa acumula cerca de R$1 bilhão em dívidas renegociadas. E o volume de pedidos segue em expansão, segundo o ministro da Fazenda, Dario Durigan.
4: São 200 mil pedidos já em avaliação dos bancos, desses 200 mil, 100 mil praticamente fechados e em volume crescente. Cada dia a gente tem visto mais renegociações sendo feitas, o que é muito importante.
3: O foco do programa são consumidores que ganham até 5 salários mínimos, o equivalente a R$8.105. Aqueles que têm dívidas contratadas até 31 de janeiro de 2026, com atraso entre 90 dias e 2 anos, poderão renegociar diretamente com os bancos, dívidas de cartão de crédito, cheque especial ou crédito pessoal sem garantia. O programa também oferece condições especiais para micro e pequenas empresas e produtores rurais quitarem seus débitos. E a renegociação para estudantes com empréstimos no FIES deve começar a valer essa semana, afirmou o ministro.
4: O FIES para os inadimplentes deve estar totalmente operativo. A medida provisória semana passada deu as condições, os bancos têm tirado dúvidas junto com o MEC e a Fazenda. Essa semana vai estar operativo.
3: O novo Desenrola tem previsão de duração de 90 dias. De acordo com o ministro Dario Durigan, em breve o programa vai entrar em uma nova fase voltada para estimular os adimplentes. Reportagem Natália Kosli.
2: Dificuldade de guardar dinheiro ou medo de perder o que investiu? Pois olha só, começa a valer hoje o Tesouro Reserva.
1: O novo título é focado em quem quer montar uma reserva de emergência com segurança, uma vez que não sofre com as oscilações do mercado e rende a taxa Selic.
2: O Tesouro Reserva tem rendimento a partir do primeiro dia útil após a aplicação e o valor mínimo para começar a investir é de R$1.
1: A novidade já está disponível para correntistas do Banco do Brasil.
5: O Tesouro Nacional, o AB3 e o Banco do Brasil lançaram oficialmente o Tesouro Reserva, novo título do Tesouro Direto voltado para quem deseja começar a investir e formar reserva de emergência. O produto começa a funcionar nesta segunda-feira 11, com operações disponíveis 24 horas por dia nos 7 dias da semana. O novo título vai ter rendimento indexado à taxa Selic e vai poder ser adquirido com aplicação mínima de R$1. Diferente do Tesouro Selic, o Tesouro Reserva não vai ter marcação a mercado, o que evita oscilações no valor do investimento em períodos de instabilidade financeira. Inicialmente, o produto vai ficar disponível para clientes do Banco do Brasil. Segundo o Tesouro Nacional, a proposta é ampliar o acesso da população aos investimentos públicos e incentivar a educação financeira. O título permite aplicações de até R$500 mil por mês, sem limite para resgates. As operações vão ser feitas pelo aplicativo Investimentos BB, com transferências via Pix. O Tesouro Reserva seguirá as mesmas regras tributárias dos demais títulos do Tesouro Direto. O imposto de renda vai ser cobrado apenas sobre os rendimentos no momento do resgate. Também poderá haver cobrança de IOF em retiradas realizadas em até 30 dias. Claudimário Carvalho, para a Voz do Brasil.
2: A partir de hoje, brasileiros que viajarem para a China por até 30 dias não vão precisar de visto.
1: E o mesmo acontece com os chineses que vêm visitar o Brasil. Também não vão precisar de visto por um período de até 30 dias.
2: Os dois países fizeram um acordo de isenção recíproca de visto que tem validade até o dia 31 de dezembro desse ano.
1: A medida vale para visitas de turismo, negócios, eventos, atividades artísticas, culturais e desportivas.
2: do Brasil apresentou o painel de monitoramento de agrotóxicos na vida aquática, ferramenta que integra dados coletados em diferentes bacias hidrográficas do país, identificando contaminação de águas por defensivos agrícolas.
1: De acordo com os dados, foram realizadas mais de 10 mil análises que apontaram riscos em 1,3% das amostras.
2: Segundo o ministro do Meio Ambiente,

0: Mudança do clima, João Paulo Capobianco, o Brasil, como grande produtor de alimentos, deve se alinhar com a sustentabilidade, protegendo o solo, as nascentes e as pessoas que utilizam esses produtos.
1: Sabemos que no século XXI, competitividade e sustentabilidade não podem mais caminhar separadas. Produzir alimentos exige também proteger a água, a biodiversidade, os territórios e a saúde humana. Esse é o desafio que está diante de nós.
2: A ministra do Desenvolvimento Agrário e Agricultura Familiar, Fernanda Machiavelli, afirmou que os dados permitem realizar um trabalho de conscientização com produtores para que usem produtos mais modernos e eficazes.
3: A gente não pode seguir botando em risco a vida e a saúde dos trabalhadores rurais, nem a vida das comunidades que estão em volta, usando substâncias lá da década de 70, que seguem aqui em uso, quando nós já temos alternativas muito mais seguras, com a mesma capacidade de garantir a nossa excelência na produção.
0: É, e deixar os espaços urbanos mais verdes e assim fortalecer o enfrentamento à mudança do clima.
2: E uma das medidas é incentivar os planos municipais de plantio de árvores nas cidades brasileiras.
4: O governo do Brasil anunciou o edital Arboriza Cidades, que destinará 19 milhões de reais para que os municípios elaborem ou revisem seus planos e realizem ações de arborização urbana. Outra iniciativa apresentada foi o GeoCal, ferramenta que mapeia as ilhas de calor nas cidades e permite identificar e planejar ações para ampliar e qualificar as áreas verdes. Lançado em 2024, o programa Cidades Verdes Resilientes demonstra avanços expressivos na promoção da qualidade ambiental e no fortalecimento da resiliência urbana frente à mudança do clima, alcançando cerca de 1.300 municípios brasileiros, o equivalente a 23% do total. A iniciativa segue as diretrizes previstas no Plano Nacional sobre Mudança do Clima, o Plano Clima. Para acessar o edital Arboriza Cidades, acesse gov.br/MMA. Thaísa Vitória para a Voz do Brasil.
0: A partir de agora, a atividade circense passa a ser reconhecida como uma manifestação da cultura e da arte popular em todo o território nacional.
2: Com a nova legislação, o circo passa a contar com um respaldo institucional reforçado como patrimônio cultural brasileiro.
0: E isso amplia as possibilidades de políticas públicas voltadas à valorização, preservação e fortalecimento do setor.
2: Dados da Funarte indicam que o Brasil possui cerca de 800 circos de lona em atividade, responsáveis pelo sustento direto de aproximadamente 20 mil profissionais.
0: E essas foram as notícias do governo do Brasil.
2: Uma realização da Secretaria de Comunicação Social da Presidência da República.
0: Com produção da empresa Brasil de Comunicação.
2: E agora com as notícias do Poder Judiciário e do Congresso Nacional. Uma boa noite.
0: Boa noite para você e até amanhã.
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7: STF valida lei da Paraíba que permite ao usuário usar cartão físico para identificação em planos de saúde.
8: TSE vai realizar a confirmação do teste público da urna de 13 a 15 de maio.
7: STJ publica novo edital de chamamento de juízes para auxílio temporário em sessões de direito público, privado e penal.
8: Boa noite, eu sou Carlos Eduardo Cunha.
7: E eu sou Walter Lima.
8: Supremo Tribunal Federal valida a lei do Estado da Paraíba que obriga planos de saúde a oferecer alternativa de identificação física aos usuários nos casos em que haja necessidade de aplicativo ou token.
7: A decisão foi tomada pelo plenário do STF em sessão virtual. Marcelo Della Libera.
9: A lei questionada garante aos beneficiários do plano de saúde a possibilidade de apresentar uma carteira física como forma válida de identificação diante de falhas técnicas ou impossibilidade de acesso à plataforma digital. Em sessão virtual, o plenário do Supremo Tribunal Federal acompanhou o relator da ação, ministro Nunes Marques, e concluiu que a norma estadual não altera o núcleo dos contratos de planos de saúde, mas atua de forma complementar na proteção do consumidor.
8: TSE vai realizar a confirmação do teste público da urna de 13 a 15 de maio.
7: Os participantes retornam ao tribunal para validar correções e aprimoramentos nos sistemas eleitorais.
10: Fábio Ruas.
11: As investigadoras e os investigadores que participaram da 8ª edição do teste da urna no ano passado agora voltam ao TSE para verificar se as contribuições para o aprimoramento dos sistemas eleitorais foram implementadas. As sugestões de melhoria foram apresentadas pelos participantes do teste. A verificação vai ser de 13 a 15 de maio, sempre de 10 horas da manhã às 6 da tarde, na sede do TSE em Brasília.
12: O STJ publicou novo edital de chamamento público de juízes para preenchimento de 30 vagas para auxílio temporário.
13: Os colegiados são das primeiras, ou seja, são das primeira, segunda e terceira sessões, especializadas em direito público, privado e penal, respectivamente. Fátima Uchoa.
14: Estão previstas 10 vagas em cada sessão. O prazo de auxílio ao STJ é de 6 meses, com possibilidade de prorrogação. Os magistrados convocados atuarão de forma remota e sem prejuízo das atividades na jurisdição originária. Podem se candidatar juízes vitalícios de primeira instância, mesmo que atuem como substitutos no segundo grau ou nas turmas recursais do sistema dos juizados especiais. As informações completas sobre requisitos para participação estão no site do STJ. As inscrições estão abertas de hoje até 17 de maio.
12: A Justiça do Trabalho deu um passo histórico no aumento do acesso de trabalhadores amazônicos a direitos.
13: Em Manaus, tribunais trabalhistas assinaram acordos de cooperação voltados ao atendimento de populações de difícil acesso. William Nascimento.
15: A Justiça do Trabalho quer ampliar o atendimento a trabalhadores que vivem em regiões de difícil acesso na Amazônia. Durante encontro realizado em Manaus, representantes dos tribunais trabalhistas do Norte decidiram unir esforços para levar serviços da justiça a comunidades ribeirinhas, indígenas e às cidades afastadas. Os tribunais também assumiram o compromisso de irem até esses locais com mais frequência para aproximar ainda mais a justiça da população amazônica.
12: Volkswagen é condenada a pagar 15 milhões de reais por fraudes no controle de emissão de gases em veículos.
13: Sentença atende a pedidos do MPF. Vanessa Pereira.
16: Segundo as investigações, a montadora embutiu um software que burlava os testes de emissão de poluentes em mais de 17 mil unidades da picape Amarok, fabricadas entre 2011 e 2012. A prática viola não só as resoluções do Conselho Nacional do Meio Ambiente, como a própria Constituição Federal, e causa prejuízos ambientais até hoje, já que muitos dos veículos continuam em circulação. O Ministério Público Federal recorreu da decisão para que o valor da indenização seja de 30 milhões de reais, quantia que corresponde à gravidade dos atos da Volkswagen.
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12: Boa noite.
13: E até amanhã.
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18: Eu sou Paula Groba.
19: Eu sou Ricardo Nakaoka.
18: E estes são os destaques de hoje do Jornal do Senado, que começa agora.
19: O plenário vota renovação automática da CNH nesta semana.
18: Governo veta projeto que equipara estágio à experiência profissional.
19: Comissão aprova punições a crimes cibernéticos.
18: Boa noite.
19: Boa noite.
18: Golpes virtuais, invasões de sistemas e roubo de dados têm feito cada vez mais vítimas no Brasil. Para tentar frear o avanço dos crimes cibernéticos, a Comissão de Ciência e Tecnologia aprovou um projeto que moderniza o Código Penal e endurece as punições para criminosos digitais.
19: A proposta detalha novas condutas criminosas e estabelece penas proporcionais à gravidade das invasões. As informações com o repórter Bruno Lourenço.
20: O projeto aprovado na
10: na Comissão de Ciência, Tecnologia, Inovação e Informática, atualiza a legislação brasileira em um cenário de crescimento das ameaças digitais. Segundo o relator, senador astronauta Marcos Pontes, do PL de São Paulo, o Brasil só está atrás do México, na América Latina, em número de tentativas de ataques cibernéticos. A proposta cria tipos penais mais específicos e aumenta as punições aplicáveis. Marcos Pontes alertou também que o uso de ferramentas de inteligência artificial pode facilitar o desenvolvimento de mecanismos de invasão ainda mais sofisticados e acessíveis a um número maior de criminosos.
20: Diante desse contexto, é necessário dotar os órgãos públicos responsáveis pela fiscalização e investigação e pela persecução penal com os instrumentos jurídicos adequados para lidar com esse tipo de crime.
10: O texto seguiu para a Comissão de Constituição e Justiça.
18: E após denúncias de crise humanitária, avanço do garimpo ilegal e aumento da violência na terra indígena Yanomami, o Senado instalou uma subcomissão para acompanhar as políticas públicas direcionadas ao grupo indígena.
19: O colegiado vai fiscalizar ações do governo e discutir medidas para fortalecer a proteção aos Yanomamis. A reportagem é de Patrícia Oliveira.
21: A subcomissão permanente vai acompanhar, fiscalizar e aprimorar as políticas públicas voltadas aos povos Yanomami. A senadora Damaris Alves, do Republicanos do Distrito Federal, foi eleita presidente da subcomissão. Ela afirma que persistem problemas graves nas comunidades indígenas, como desnutrição infantil, dificuldades de acesso à saúde, além da atuação de redes criminosas ligadas ao garimpo ilegal, dificultando o trabalho de assistência. Segundo a senadora, a infraestrutura de saúde disponível é insuficiente para atender às necessidades das comunidades, especialmente em casos que exigem tratamento prolongado.
22: Informo que nós teremos diligência na área Yanomami e nós teremos, além de diligência de senadores, visita técnicas dos técnicos da comissão.
21: A subcomissão já tem um plano de trabalho pronto para acompanhar de forma permanente as ações governamentais e propor soluções legislativas e administrativas para a proteção desses povos indígenas.
18: Muitos jovens que deixam abrigos e famílias acolhedoras ao completar 18 anos precisam enfrentar sozinhos os desafios da vida adulta sem apoio financeiro, qualificação profissional ou oportunidades de trabalho.
19: Para mudar essa realidade, um projeto em análise no Congresso prevê ações de capacitação, acesso à educação e incentivo à inserção desses adolescentes no mercado de trabalho. Os detalhes na reportagem de Alexandre Campos.
23: Segundo o autor do projeto, o senador astronauta Marcos Pontes, do PL de São Paulo, além de as entidades de acolhimento serem obrigadas a acompanhar os jovens desligados, com foco em sua inclusão socioeconômica, a proposta também obriga as empresas a ofertarem vagas de aprendizes para adolescentes em situação de acolhimento institucional e aos que já tiverem sido desligados desse serviço após completarem 18 anos. Na opinião do senador, essas medidas criam condições para que esses jovens entrem no mercado de trabalho em pé de igualdade com as demais pessoas de sua faixa etária.
24: Imagina o que passa na cabeça de um jovem desse. Como é que eu vou me virar? O que que eu vou fazer? Quando você tem a possibilidade de ofertar oportunidades para que eles possam estudar, para que eles possam fazer um curso técnico, aquela preocupação, tudo que eu vou fazer, começa a ter um sentido, começa a ver um caminho para frente positivo.
23: Segundo dados do Sistema Nacional de Adoção e Acolhimento do Conselho Nacional de Justiça, o Brasil conta atualmente com mais de 35 mil crianças e adolescentes em serviços de acolhimento institucional ou familiar.
18: E o governo vetou o projeto que permitia contar o estágio como experiência profissional e critério em concursos públicos.
19: O governo argumentou que a proposta descaracteriza o papel pedagógico do estágio e fere a autonomia de estados e municípios. Repórter Márcio Maturana.
25: Foi vetado o projeto aprovado pelo Congresso em que o estágio valeria como tempo de experiência profissional e como prova em concurso público. O Poder Executivo argumentou que isso ia tirar o caráter pedagógico e seria inconstitucional ao ferir a autonomia de estados e municípios. No Senado, o texto foi relatado pela senadora Damaris Alves, dos Republicanos do Distrito Federal.
22: Estudos sobre juventude e mercado de trabalho indicam que esse grupo enfrenta 40. Um ciclo perverso: não consegue o primeiro emprego por falta de experiência e sem oportunidade de atuação formal. Permanece fora do mercado. Ao reconhecer o estágio como experiência profissional, o PL contribui para mitigar essa desigualdade.
25: Agora, o veto precisa ser analisado pelo Congresso Nacional.
18: A medida provisória que trata da renovação automática da CNH para motoristas sem multa está na pauta do plenário desta semana.
0: Também pode ser votada a criação da Política Nacional para Estudantes com Altas Habilidades ou Superdotação. Repórter Pedro Pincer.
1: O plenário deve analisar nesta terça-feira a medida provisória que prevê a renovação automática da Carteira Nacional de Habilitação para motoristas cadastrados no Registro Nacional Positivo de Condutores. O benefício vale para quem não cometeu infrações com pontuação nos últimos 12 meses. O texto ainda autoriza o condutor a escolher a emissão da carteira apenas em formato digital. Para o relator, senador Renan Filho, do MDB de Alagoas, o fim da exigência da CNH física pode reduzir os custos para o cidadão.
2: A manutenção da opção pelo documento físico assegura a liberdade de escolha. Queria dizer aos parlamentares: protagonismo ao cidadão. A medida barateia, simplifica e digitaliza, desburocratiza e dá protagonismo ao cidadão, sem prejuízo àqueles que preferem, obviamente, a versão impressa.
1: Já na quarta-feira, pode ser votado o projeto que estabelece a Política Nacional para Estudantes com Altas Habilidades ou Superdotação. Também estão na pauta da semana o projeto que dispensa novas provas para a fixação de indenização por dano moral contra condenado por crimes do Código Penal e o texto que define os deveres funcionais e responsabilidades dos membros dos Conselhos dos Direitos da Criança e do Adolescente nacional, estaduais, distrital e municipais.
18: Há 30 anos, a urna eletrônica mudou a forma de votar no Brasil, acelerou a apuração dos resultados e se tornou referência mundial em tecnologia eleitoral.
0: Mas apesar do reconhecimento internacional, o sistema ainda enfrenta a desconfiança de parte da população brasileira. A reportagem é de Raíssa Abreu.
3: A urna eletrônica foi usada pela primeira vez nas eleições municipais de 1996. No ano 2000, 100% das eleições brasileiras foram informatizadas. O país é hoje uma referência mundial no assunto, como lembra o senador Randolfe Rodrigues, do PT do Amapá.
4: A democracia brasileira é uma das democracias mais admiradas do planeta, exatamente pelas urnas eletrônicas.
3: Mas apesar do pioneirismo, a urna eletrônica está entre os assuntos que mais dividem opiniões no país. No Senado, está em análise na Comissão de Direitos Humanos um projeto para que o voto seja impresso. Para a senadora Damares Alves, do Republicanos do Distrito Federal, a insegurança tem a ver com a falta de letramento digital da população e com recentes escândalos de corrupção.
5: E esse ano, a dúvida vai ser maior por causa da fraude do INSS, que era tudo eletrônico. E eles disseram: ó, lá no eletrônico eles roubam nós. Então a gente vai ter questionamento, especialmente para o povo que não entende de tecnologia.
3: No passado, quando os votos eram feitos em papel, eram comuns os casos de desaparecimento de cédulas e até de urnas. Como lembrou a professora aposentada da Universidade de Brasília, Jodete Amorim, que chegou a trabalhar como mesária e fiscal.
0: Com edição de Paula Groba e trabalhos técnicos de João Lira, o Jornal do Senado fica por aqui. Acompanhe agora as notícias da Câmara dos Deputados. Boa noite.
18: Boa noite e até amanhã.
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26: Deputados reconhecem profissão de trabalhador em refeições coletivas.
27: Câmara cria homenagens para destaques na ciência e no meio ambiente.
26: Bancada ligada à segurança pública pede a redução da maioridade penal.
7: Boa noite. Alberto Fraga, do PL do Distrito Federal, cobra do Senado a votação de propostas de segurança pública aprovadas pela Câmara. O deputado cita caso recente de violência sexual contra crianças para defender a redução da maioridade penal em crimes graves.
8: Alberto Fraga também pede avanço de proposta que obriga o Estado a avisar mulheres sobre a saída da prisão de ex-companheiros que representem ameaça. Ele afirma que o Congresso precisa dar prioridade a medidas capazes de enfrentar a violência e proteger possíveis vítimas.
7: Maurício Marcon, do PL do Rio Grande do Sul, critica o veto do Executivo a artigo de projeto que aumentava a pena para roubo seguido de lesão grave para 16 a 24 anos. Ele afirma que a punição mais severa é necessária para crimes que deixam vítimas com sequelas permanentes.
8: Maurício Marcon também defende a redução da maioridade penal em casos de crimes graves cometidos por adolescentes. Ele sustenta que o Congresso deve priorizar medidas de segurança pública, especialmente diante de casos recentes de violência contra crianças.
7: Para Zé Trovão, do PL de Santa Catarina, é preciso reduzir a maioridade, com o argumento de que a legislação atual favorece a impunidade. Na visão do deputado, crimes graves cometidos por menores exigem resposta mais dura do Congresso Nacional.
8: O parlamentar também critica o governo e outros setores políticos por, segundo ele, não darem a devida atenção ao caso. Zé Trovão acredita que a falta de posicionamento reforça a sensação de insegurança e evidencia a necessidade de mudanças na legislação penal.
7: Coronel Crisóstomo, do PL de Rondônia, defende a redução da maioridade penal como medida urgente para combater crimes graves. Ele argumenta que casos de violência envolvendo menores exigem resposta mais rigorosa do Congresso.
8: O deputado afirma que a proposta é necessária para proteger a população e evitar novos crimes, cobrando ação imediata dos parlamentares. Coronel Crisóstomo afirma que a mudança na legislação é essencial diante do aumento da criminalidade e da sensação de impunidade.
7: Sargento Gonçalves, do PL do Rio Grande do Norte, é favorável à redução da maioridade penal, argumentando que a medida é necessária para combater a impunidade. Segundo ele, crimes cometidos por menores têm gerado insegurança e exigem uma resposta mais rigorosa do Estado.
8: O deputado também critica a falta de posicionamento de setores políticos sobre casos de violência e afirma que há pressão popular pela mudança na legislação. Para Sargento Gonçalves, o Congresso deve avançar no tema e dar uma resposta à sociedade.
7: A redução da maioridade penal é uma das pautas defendidas por Dr. Zacarias Calil, do MDB de Goiás. O parlamentar cita dados sobre estupros coletivos contra crianças e adolescentes e afirma que o aumento desses crimes exige resposta mais rigorosa do Estado brasileiro.
8: Dr. Zacarias Calil também cobra o endurecimento das penas para crimes sexuais contra menores e para a divulgação de imagens criminosas nas redes sociais. Ele pede ainda o fortalecimento da rede de proteção à infância, com apoio psicológico às vítimas e assistência às famílias.
7: Juliana Cardoso, do PT de São Paulo, apoia o avanço de propostas de combate à violência contra a mulher e pede a criminalização da misoginia. Segundo a parlamentar, mulheres seguem enfrentando diariamente agressões, discursos de ódio e feminicídio.
8: Juliana Cardoso menciona projetos de autodefesa, afirmando que iniciativas desse tipo ajudam mulheres em situações de vulnerabilidade. Para a deputada, porém, a proteção efetiva depende de políticas públicas e de leis mais rígidas contra a violência e a discriminação.
6: Justiça.
7: Jandira Fegali, do PCdoB do Rio de Janeiro, contesta procedimento adotado pelo Congresso em sessão que derrubou o veto presidencial ao chamado PL da dosimetria. A deputada considera irregular o fatiamento de um veto integral.
8: Jandira Fegali anuncia que parlamentares vão recorrer ao STF para tentar anular a sessão. Ela argumenta que a redução de penas para condenados por crimes contra o Estado Democrático de Direito funciona como uma forma indireta de anistia aos envolvidos nos atos de 8 de janeiro.
7: Bia Kicis, do PL do Distrito Federal, critica parlamentares que recorreram ao STF contra a derrubada do veto à lei da dosimetria. A deputada afirma que a votação no Congresso deve ser respeitada por representar decisão legítima do Poder Legislativo.
8: Bia Kicis também contesta a classificação de manifestantes condenados pelos atos de 8 de janeiro como golpistas. Ela argumenta que a revisão das penas busca corrigir possíveis excessos da justiça.
7: Érica Cocai, do PT do Distrito Federal, critica a condução da votação sobre a dosimetria psiquiatria, afirmando que houve violação da Constituição e defende o direito de recorrer ao Supremo Tribunal Federal. Ela alega que a medida favorece criminosos e compromete a segurança jurídica.
9: Érica Cocai também associa o debate a episódios ligados a ataques às instituições, acusando adversários de incoerência ao defenderem mudanças legais. Para ela, a polarização atual reflete a disputa entre a preservação da democracia e ações que, segundo avalia, colocam o sistema em risco.
11: Saúde.
7: Comissão de Saúde aprova prioridade no atendimento para pessoas com doenças graves. A repórter Sofia Peçanha tem os detalhes.
12: A Comissão de Saúde da Câmara dos Deputados aprovou o projeto que garante atendimento prioritário para pessoas com doenças graves em locais públicos e privados, como bancos, repartições públicas e concessionárias de serviços. Atualmente, a lei já dá prioridade para idosos, pessoas com deficiência, gestantes, lactantes, pessoas com criança de colo e obesos. Com a alteração da lei de atendimento prioritário, os pacientes com doenças graves também passam a ter esse direito. Durante a votação na comissão, o relator, o deputado Célio Silveira, do MDB de Goiás, destacou o objetivo central do projeto.
13: A gente priorizar as pessoas que têm doenças graves no rol das prioridades, porque normalmente essas pessoas não têm a atenção necessária. E com esse projeto de lei aí sendo aprovado, elas vão ter prioridades aí para que tenham um atendimento especializado mais rápido e para que tenham mais atenção do poder público.
12: O texto aprovado inclui pacientes com doenças graves como esclerose múltipla, doença de Parkinson, cardiopatia grave e hanseníase, além de outras enfermidades consideradas graves por avaliação médica. O texto final reuniu outros 22 projetos que estavam sendo analisados em conjunto e que citavam várias doenças consideradas graves. Por isso, o relator fez uma mudança. Em vez de manter uma lista fixa de doenças na lei, ele propõe que a legislação trate de forma mais geral as pessoas com doenças graves e dores crônicas. A definição detalhada de quais doenças entram nessa classificação ficaria a cargo de uma regulamentação. O deputado Célio Silveira destacou que a medida busca garantir mais dignidade e um atendimento mais humanizado para esses pacientes.
13: E nós queremos dar apoio para essas pessoas, para que elas tenham prioridade no atendimento, para que elas tenham prioridade na medicação, no tratamento medicamentoso, porque isso com certeza vai ajudar milhões e milhões de brasileiros que hoje não têm esse atendimento prioritário.
12: O autor do projeto, o deputado Felipe Carreiras, do PSB de Pernambuco, argumenta que o atendimento prioritário consiste em serviços individualizados que assegurem tratamento diferenciado e atendimento imediato. Agora, a proposta que dá prioridade de atendimento a pessoas com doenças graves aguarda análise da Comissão de Constituição e Justiça. Da Rádio Câmara de Brasília, Sofia Peçanha.
11: Direitos Humanos.
9: Tiago Dimas, do Podemos, parabeniza o trabalho da Associação de Pais, Profissionais e Amigos de Pessoas Atípicas de Araguatins, no norte de Tocantins. Ele conta que a iniciativa reúne profissionais e voluntários em ações de acompanhamento terapêutico.
7: Tiago Dimas também defende políticas públicas permanentes e o envio de recursos federais para apoiar instituições voltadas à inclusão. Ele afirma que o fortalecimento dessas iniciativas é essencial para ampliar o acesso a terapias e melhorar a qualidade de vida das famílias atendidas.
9: Maria Reis, do PSB de Pernambuco, comemora o avanço de projeto de sua autoria que estabelece a sobrecarga de quem tem a guarda de filho menor de idade e a comprovação do abandono afetivo por parte do genitor ausente como critérios para fixar o valor da pensão alimentícia.
14: A gente sabe da sobrecarga das mulheres e até de alguns homens quando são abandonados pelos seus companheiros e companheiras, pais ou mães dos seus filhos, que ficam assim com a carga maior, com a educação, com a saúde, com o lazer dos seus filhos. Então, a partir do momento que o genitor abandonar o seu filho, terá que garantir uma pensão maior para que ele possa sobreviver de forma mais condizente com a sua realidade.
7: A medida, segundo Maria Reis, busca tornar mais justa a divisão de responsabilidades. O texto, no entanto, mantém o critério de observar as necessidades do filho e as possibilidades financeiras do genitor alimentante. O projeto agora segue para análise do Senado.
11: Ciência e tecnologia.
10: Câmara cria prêmios para homenagear pesquisadores ou instituições de destaque na ciência e no meio ambiente. O repórter Marcelo Lascher nos conta mais sobre as premiações.
11: A Câmara dos Deputados aprovou a criação de dois prêmios, um para homenagear pessoas e empresas de destaque na área de ciência e tecnologia e outro para reconhecer boas práticas de desenvolvimento sustentável. O prêmio dedicado à ciência e inovação recebeu o nome de César Lattes, físico e matemático brasileiro de renome mundial, conhecido por ter participado da descoberta de uma partícula subatômica chamada Meson Pi, importante para o conhecimento nuclear. O prêmio César Lattes será destinado a empresas e pesquisadores com atuação de destaque em ciência, tecnologia e inovação. Serão até 5 homenageados por ano, escolhidos pela Comissão de Ciência, Tecnologia e Inovação da Câmara. O prêmio é concedido desde 2021 pela comissão. Com a aprovação do projeto apresentado pelos deputados Márcio Gerri, do PCdoB do Maranhão, e Geraldo Rezende, do União do Mato Grosso do Sul, passa a ser um reconhecimento oficial da Câmara a pessoas e entidades que contribuem para o desenvolvimento da ciência, da tecnologia e da inovação no Brasil. O relator da proposta foi o deputado Inácio Arruda, do PCdoB do Ceará.
15: Ao homenagear a figura de Lattes, o projeto torna perene uma premiação que representa um marco simbólico e institucional na valorização da ciência brasileira, por meio da associação do prêmio ao nome de um dos mais brilhantes pesquisadores da história do país. É oportuno lembrar que Lattes é uma das figuras mais emblemáticas da história da ciência do Brasil, tendo desempenhado um papel central na inserção do país no cenário científico internacional e na consolidação das nossas instituições de pesquisa.
11: Também foi aprovado o Prêmio Câmara Ambiental de Desenvolvimento Sustentável, que vai reconhecer até 15 pessoas ou organizações por ano por projetos na área de meio ambiente. Da Rádio Câmara de Brasília, com informações de Antônio Vital, Marcelo Larcher.
16: Desenvolvimento Regional.
7: Após 13 anos, o STF volta a analisar mudanças na lei dos royalties de petróleo. Rosângela Gomes, do Republicanos, defende a manutenção da atual partilha para o Rio de Janeiro, alegando que a Constituição garante o recurso para compensar os danos ambientais decorrentes da extração.
10: A legisladora lembra que o Estado já enfrenta dívidas altas e não pode perder mais receitas. Rosângela Gomes reforça que, apesar de entender a importância da partilha com o restante do país, a verba advinda dos royalties é vital para a saúde, educação e segurança do povo fluminense.
7: Paulo Lemos, do PT, parabeniza 5 municípios do Amapá que fizeram aniversário em 1º de maio. Ao citar a vocação econômica de cada um deles, o deputado destaca a importância da parceria entre o governo estadual e a bancada federal na transformação da realidade da população.
10: Paulo Lemos fala da produção agrícola e das belezas naturais de Porto Grande, que completou 34 anos, da mineração em Pedra Branca do Amapari, da criação de búfalos em Cutias do Araguari, da produção de pescados em Pacuúba e da localização estratégica de Itaubal, todas com 32 anos.
7: Agostinho Ribeiro, do PP, cita investimentos em obras de abastecimento de água no interior de Sergipe, com a inauguração de estações de tratamento e adutoras em municípios do Alto Sertão. Ele conta que as ações ampliam o acesso à água para milhares de famílias da região.
10: Agostinho Ribeiro lembra que os investimentos em infraestrutura hídrica fortalecem a produção agrícola, geram empregos e promovem desenvolvimento no sertão sergipano. Ele defende obras estruturantes como alternativa para melhorar a qualidade de vida da população nordestina.
16: Trabalho.
7: Alfredinho, do PT de São Paulo, comemora a definição de uma data final para a votação do relatório da Comissão Especial sobre o fim da escala 6x1. Ele sustenta que a redução da jornada vai gerar oportunidades de trabalho e que os empresários vão se adaptar bem às mudanças.
10: Sobre o risco de demissões, Alfredinho pondera que o desemprego resulta mais da automação e da robotização da produção do que de direitos trabalhistas e cita exemplos de países que mantiveram o crescimento econômico depois da redução da carga horária de trabalho.
16: Votação.
7: Câmara aprova projeto que regulamenta a profissão de trabalhador em refeições coletivas. O repórter Antônio Vital tem as informações.
17: A Câmara dos Deputados aprovou o projeto que regulamenta a profissão de trabalhadores em refeições coletivas. Esse profissional atua na produção, manipulação e distribuição de refeições em grande escala para empresas em ambiente não comercial, ou seja, não são aqueles que trabalham em restaurantes, mas sim no preparo de alimentos em escolas, hospitais e até em fábricas, ou seja, todos os lugares com refeitórios com capacidade para atender grande número de pessoas. Segundo a Associação Brasileira de Empresas de Refeições Coletivas, o setor emprega quase 300 mil pessoas e em 2025 forneceu mais de 40 milhões de refeições por dia. O texto aprovado trata de piso salarial, jornada de trabalho, adicionais de insalubridade e periculosidade, bem como de aposentadoria especial. O projeto remete essas definições para livre negociação entre patrões e empregados por meio de convenção ou acordo coletivo e para o que determina a legislação trabalhista. Deixa claro, por exemplo, que a jornada seguirá regras da Consolidação das Leis do Trabalho, a CLT, com possibilidade de jornadas diferenciadas e escalas de revezamento por negociação coletiva. E adicional de insalubridade ou periculosidade só em casos comprovados de más condições de trabalho, como explicou o relator da proposta em plenário, deputado João Carlos, do Republicanos do Amazonas.
2: Preserva-se nesse sentido a conformação constitucional da livre iniciativa e da autonomia privada coletiva, com especial destaque para o papel da negociação coletiva. No que se refere à aposentadoria especial, o substitutivo mantém alinhamento com a legislação previdenciária, deixando expresso que eventual reconhecimento do direito depende da efetiva exposição a agentes nocivos e do cumprimento dos requisitos legais e técnicos pertinentes.
17: O texto aprovado também prevê aposentadoria especial para segurados do regime geral de previdência social, desde que haja exposição habitual e permanente a agentes nocivos. Os profissionais de refeições coletivas também são aqueles que trabalham em cozinhas industriais, comunitárias, beneficentes e até em lugares como navios. O projeto que regulamenta essa profissão seguiu para análise do Senado. Da Rádio Câmara de Brasília, Antônio Vital.
16: Economia.
19: Luiz Carlos Auli, do Podemos do Paraná, é favorável ao programa Desenrola 2 do governo federal, mas acredita ser insuficiente se não houver o enfrentamento da cobrança de juros abusivos. Ele orienta as famílias a só aceitarem renegociações com descontos acima de 90%.
20: Segundo o deputado, a dívida de milhões de brasileiros é formada quase totalmente por juros, já que muitas vezes o valor principal é quitado nas primeiras parcelas. Para Luiz Carlos Auli, o governo também é vítima dos juros, o que o impede de formar caixa para quitar a dívida com rentistas.
19: Sanderson, do PL do Rio Grande do Sul, apresentou um projeto para criar o Programa Nacional de Renegociação de Dívida das Famílias, com uso de 100% do FGTS para quitação de débitos. Para ele, o Desenrola 2 é insuficiente para enfrentar o endividamento da população.
20: Segundo Sanderson, além de facilitar pagamentos, a proposta foca em educação financeira para evitar novas dívidas. Ele acentua ainda que o projeto desburocratiza a limpeza do nome do consumidor, facilitando sua volta ao sistema de crédito sem constrangimentos.
19: Vermelho, do PL do Paraná, destaca a importância do projeto que amplia de 81 mil para 130 mil reais o teto de faturamento do microempreendedor individual. Segundo ele, a proposta corrige a defasagem do limite atual e beneficia milhões de trabalhadores informais que atuam como pequenos prestadores de serviço.
21: Nós estamos em 2026 e é claro que já estamos atrasados na atualização do valor de faturamento para o microempreendedor individual. Muitas pessoas usam o MEI. É o mecânico, é o corretor, é a manicure, é a cabeleireira, é o prestador de serviço esporádico, o pintor, o encanador, aquele cara que vem te atender na residência. Ele não é um cara fichado.
20: Vermelho também informa que a comissão especial foi instalada para analisar a proposta, defendendo a tramitação rápida do texto. A ideia, segundo o deputado, é atender a demanda dos empreendedores e permitir que a matéria siga o quanto antes para a sanção.
19: Termina agora o Jornal Câmara dos Deputados, com trabalhos técnicos de Everson Urani e apresentação de Márcio Aquilissardi e José Carlos Andrade. Uma ótima noite para você.
20: Você fica com as notícias do Tribunal de Contas da União. Boa noite.
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2: Que coisa boa. Vem chegando, bom início de semana pra você, você é número um.
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2: Que bom.
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2: E aí, vem chegando. Tem alguém aí, mas é óbvio. Uma ou duas, tem. Depois da Voz do Brasil, estamos aqui por aqui, Alex Boni, ao vivo, comemorando mais um mês de liderança. Ou seja, 4 anos e 2 meses, criancinha. Quem pode, pode.

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5: Bora, beijo pra você, Vanusa Brioli, sempre na sintonia depois da Voz do Brasil. Isso é bom demais. Beijo, sua linda. Dede também, Sérgio Gonçalves de Portugal. Daqui a pouquinho tua música do Você no Comando, meu amigo. Aline Alto Boa Vista, Ana Pinheiro em Santa Rita, Luiz Corujão, Geisebel em Serramar. E como eu disse, Você no Comando tá chegando. Que música que você quer ouvir pra finalizar essa noite de segunda? Manda pra gente em áudio.
6: Essa eu gosto.

0: Betinho!
1: Pagodinho!
2: Mas já acabou? Então tá, você no comando, na sequência. Pede sua música aí e manda.
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0: Vamos chegando.
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3: E aí, já gravou o seu pedido?
0: Tamo aí pra atender o seu pedido nesse finalzinho de segunda-feira. E aí no 27 999 86 1050. Vamos começar com a audiência gringa. Meu querido, meu amigo Sérgio Gonçalves, manda aí.
4: Boa noite, Alex Bono. Uach. Com dois N's, meu parça. E já que eu estou no comando, mano, aqui desde a Alemanha, quero ouvir Survivor.
0: Rapaz.
4: Day of the Tiger.
0: Tá pertinho, hein?
4: Um abraço, fica na paz, vamos que vamos. Fui.
0: Valeu, Sergião. Tá pertinho. Só não tá mais perto que as sondas Voyager. Survivor na área, vai.

0: matar a saudadezinha aqui na litoral pra todo Espírito Santo. Eye of Tiger, pedido direto da Alemanha. Cara, a gente vai e volta, uma loucura, né? Que é isso, hein? Salve aí, Sergião, muito obrigado pela audiência, tá? É, mandar um beijo especial pra maravilhosa minha amiga Anne Comete, excelente, milhões de vezes repórter. Muita saudade de te ver aqui no corredor, mas brilhando lá na tela da TVE, merece muito. Anne, grande beijo pra você, te amo, você sabe disso, conta comigo. Ai, ai, faz falta aqui nos corredores da Rede Gazeta. Vanusa!
1: Boa noite, Bono!
0: Boa, meu amor!
1: Estou aqui ligadinha e comigo no comando, eu queria ouvir a música de Elton John e Dua Lipa, Coco Ray.
0: Arrasou!

0: Mais uma boa aqui no Você no Comando, Elton John. Agora quem manda esse clássico, essa bomba maravilhosa para uma noite de segunda-feira. Fala, Aninha!
1: Boa noite, Alex Bono, na Paula de Laranja da Terra. Já que eu tô no comando, toca a Loba de Alcione. Segundo, na litoral, eu tô sempre legal.
0: Segundou com amor no ar.
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Que sucesso, que sucesso. Tem até as amigas cantando aqui. Cadê, criancinhas? Olha que delícia, cara. Vai. Nossa, que coisa horrorosa. Meu Deus. Não, vamos embora sim, criancinhas. Vamos embora sim. Vamos embora sim. Amanhã a gente se fala, 6 horas, tá? Fica aí com a Hora de Som direto na programação da Litoral. Jesus! Depois tem o Litoral A2, meia-noite. Vai! Nossa!

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crescendo, assim, ó. Coisa boa. Coisa boa. Bora lá, gente. Bora que tem muita coisa maravilhosa pra acontecer nesse dia de hoje. E eu conto com a sua participação através do nosso WhatsApp, 999-86-1050. Beleza? Então vem. Pode vir trabalhar comigo que eu vou soltar aqui, liberar pra você. Pode ser? Então tá, WhatsApp tá liberado pra você. Fique à vontade. Eu sou.

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0: a gente. Genimar, fala comigo, bom dia.
1: Bom dia, Crete Passalon. Aqui quem fala é Genimar de Pitanga. Tô passando para desejar uma terça-feira produtiva, abençoada para toda a família litoral. Pra toda a família cadeira cativa, né? De AZ, pra não esquecer de ninguém. Pra Vera do Pula Pula, pra Nilópolis, Leila Mara, Soninha, Rebeca, Prochédia, né? Rosângela, o Toninho, o Jumal, é, o Borli, né? O Estevinho, o Mauri, e o Zé das Neves, o Chachel, essa galera toda pra dar escuta aí. Vamos pra cima dessa terça-feira, vamos com tudo, sempre que Deus o comando.
0: Vambora, meu bem, um beijo. Beijo pro José Luciano de Santos Dumont, mandando abraços pra Vera do Pula Pula, pra esposa Adriana, as filhas Júlia e Isadora também. Beijo gostoso pro Silvio Castro de Vera Cruz, tá lá ligado com a gente. Pois, manda abraço pra mim aí, pra todo mundo. Vambora, pra cima dessa terça. Vambora, meu filho. Valdemir, bom dia.
2: Bom dia. Então, que Deus possa estar aí abençoando essa segunda-feira e que a semana esteja boa pra nós aí, beleza? Beijo e abraço aí, pessoal da Cadeira Cativa, especialmente pra você, Cleide Sol, pra minha filha Nilva Carolina, pra minha mãe Nilva Penha e pra todos os ouvintes aí. Beijo, Litoral.
0: Beijo, ótimo dia. Joel Laureano.
3: Bom dia, Cleidinha. Bom dia, Litoral. Aqui é Joel do ônibus da saúde de Conceição da Barra. Mandando um alô aí para os nossos colegas aí que estão chegando aí de Ecoporanga, São Mateus, Pedro Canaro, Pinheiro, Boa Esperança, Nova Veneza, Montanha, nosso amigo Hélio aí, o São. Falou, Cleidinha?
0: Falou, meu
3: todos
0: bem.
3: Todos monitor e monitora. Na Litoral eu tô sempre legal.
0: Azul,
3: beijo,
0: meu anjo.
3: Obrigado.
0: Nada, um beijo. Vanja, fala comigo.
4: Bom dia, Cleidinha. Bom dia, Sol. Bom trabalho, abençoado, terça-feira a vocês, meninas. Bom dia a todo o grupo Cadeira Cativa e para todos os ouvintes, 0 a 100. Não esquecer ninguém, né? Cleidinha, beijo, Cleidinha e beijo, Sol.
0: Beijo, valeu, lindona. Um beijo para você. Pra Praxedes também tá aqui. Alô, fala comigo.
5: Bom dia, bonita. Aqui é a Praxedes, passando para deixar o meu bom dia para todos que estão ligadinhos na Litoral, principalmente pro meu amor Antônio, pra Duda Mel, pro grupo Cadeira Cativa de A Z, pra não esquecer de ninguém. E tamo junto, hein?
0: Tamo
5: sempre
0: junto, meu anjo.
5: Na melhor. Azul. Na Litoral.
0: Aí, garota. Um beijo.

0: delícia, hein? Meu Deus do céu. Bom dia, bom dia, bom dia pra você que acordou cantando hoje, porque viu o passarinho verde, viu um monte de borboletinha. O que você viu aí? Tá tudo bem por aí? Espero que sim, viu? Alô.
1: Bom dia, com muita paz, amor, alegria, uma terça-feira abençoada pra todos os meus amigos ligados na Litoral, tô na Litoral, tô legal. Um abraço, meu amigo Beto Penitente, pro meu amigo Lemadiar, minha amiga Rebeca, meu amigo Alessio. Todos ligados na Litoral, tô na Litoral, tô legal. Um abraço, meu amigo Pezão também. Já ligado lá Itapina, só dá Litoral de 0 a 100 pra não esquecer ninguém. Um abraço pra todos os cadeiras cativas. Já ligado de Norte a Sul, só dá Litoral, tô na Litoral, tô legal. Uhul, é nóis, vamos.
0: Valeu,
1: que vamos.
0: Valeu, meu bem, beijo, ótimo dia. Alô.
2: Olá, Cleide, bom dia. Oh, nós já estamos por cá novamente para mais um dia, esperando que ele seja melhor do que ontem. Aos ouvintes, aos cadeiras cativas, bom dia. José Carlos, Ana Mara, Claudineia, Robson, Nando.

0: Bom dia. Cleide, bom dia, bom trabalho, fica com Deus e até amanhã, se Deus quiser.
1: Se Deus quiser. Valeu, meu amor, um beijo. Vamos lá pra Colatina falar com ela, Rebeca.
2: Bom dia. Terça-feira de muita paz e bênçãos para todos nós. Sou a Rebeca Andrade. Os meus abraços para o Queimadinho, Marcos Gobo, José Carlos da Inglaterra, Toninho, Eliomar de Linhares, Gerimar, Luiz Amendoim, Bio, Alessio, Verinha do Pula Pula, Soninha, Helena Mara, Edneia Luz, Cleia, Claudineia, Marcinha Brit, Rosângela, Paulo Bernardoni, Claudinha Flor, Robert Wallace, Eli Elizabeth Letícia, lá de Portugal, o Jefferson Prachete. Ei, Duda Mel, beijo pra todo mundo, Cleidinha.
1: Valeu, meu amor. Beijo, beijo também pra Márcia Mendes, ligadinha com a gente. Paulinho Neguinho, alô.
3: Alô, Sol, alô, Cleide, bom dia, Rádio Litoral, bom dia.
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1: 5:30.
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0: litoral, eu tô legal. Longe daqui. Bom dia! 5:35 agora, hein, gente? Cuidado aí pra você não se atrasar, caso você tenha algum compromisso que começa às 6. Corre, hein? Uma hora dessa, a galera levanta só a correria dentro de casa, né? Meu Deus, pra quê que deixa pra cima da hora? Eita, meu Deus. Dani de Alzira Ramos, um abraço, meu amor. Fala comigo.
1: Bom dia, ótima terça-feira, Cleidinha linda. Que Deus Jesus que sempre abençoando você, sozinha linda e todos da Rádio Litoral. Tô na Litoral, tô mais do que legal. Aqui é dentro do Alzira Ramos, cara, assim, um beijo, gato. Fica com Deus, boa audiência, na presença de Deus a cada um de vocês.
0: Amém.
1: Um dia abençoado, terça-feira.
0: Obrigada, meu amor, um beijo. Francine de Jardim Limoeiro. Ô, Cleide, imagina o seu orgulho do primeiro dia de trabalho do filho. É, gente, vocês não têm noção, não. Nossa, mãe. Ainda mais que, tipo assim, ele vai trabalhar com crianças e adolescentes com síndrome de Down. Tem amor mais puro que esse? Se tiver, vocês me falam. Eu tô alucinada, e ele mais ainda. De poder aprender, sabe? De poder conviver com pessoas assim. Oh, meu Deus, vai ser incrível. Eu queria estar lá, junto. Joel Flores tá ligado com a gente, fala comigo, bom dia.
2: Bom dia, Cleidinha Costa Longa, bom dia, só amigos da Rádio Toral Cadeira Cativo. Uma terça-feira abençoada, de bem com a vida, um trabalho glorioso. Ouvindo aqui esses clássicos da melhor qualidade, né? Mais uma vez campeão de audiência no Rádio Litoral, parabéns.
0: Obrigada, meu bem.
2: E vamos, que os boletos estão chegando.
0: É, chega um atrás do outro, é um desespero só esses boletos, ai, ai. Alô?
3: Bom dia, Cleidinha. Ei, bom dia, Sal. Tudo bem com vocês?
0: Graças a
3: Deus. Sou eu, Rosângela Bernardoni, do bairro São Miguel e Colatina. Terçou, hein?
0: Terçou.
3: Cleidinha, deixa eu mandar um bom dia pro meu esposo Paulo, pra todos da Cadeira Cativa, pra todos da família Bernardoni, todos os amigos, todos os ouvintes, e beijos, tenha uma ótima terça-feira.
0: Você também, meu amor, ótimo dia. César tá ligado com a gente. Ei, Matheus.
4: Bom dia, minha Cleide. Muito obrigada, estreou essa noite, menina. Friozinho chegou, que delícia. Bom demais, né?
0: É.
4: Você tá de litoral, boa terça-feira, nós todos.
0: Obrigada, meu bem. Um beijão pra você, bem especial, tá?

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0: Aô, trem, a gente tá aqui é pra amar mesmo. Bom dia, gente, bom dia. Excelente manhã pra você, ó. Zé Celeste de Flechal tá ligada com a gente. Beijo, meu amor. Marinete de Taboazeiro também. José Miguel de Patrimônio da Penha. Um beijo pra você, bom dia. Diel de Vila Velha. Iris. Iris em Cachoeiro de Itapemirim. Deixa eu ver. Ai, ela já fez comidinha também lá,
2: hein? Bom dia, Cleitinho. Quem faz Letícia de Itapemirim. Um abraço pros amigos familiares, né? Todo dia, quase cedo, longe do emprego. Ai, quando eu chego do serviço, quero meu sofá. Tô aqui esquentando um molho de choquete que eu fiz ontem pra rapina, que eu tava com estou de trânsito, né?
0: É mesmo.
2: Mais de 6 às 6, vem em casa almoçar, mais de manhã daquela fomezinha, fazendo um cafezinho pra me arrumar e o quê? Na troca, mas que legal. Bom dia, Cleidinha. De pé, cafeiro, ó. Vendo a minha casa, choquete, com um cafezinho.
0: Ô, oh, meu Deus do céu, um beijo pra você. Deu até vontade de tomar esse cafezinho aí, viu? Nossa Senhora. Junto com o cachorro quente. Eita, cedo assim, hein? Ai, ai, delícia. Um abraço gostoso também pra quem? Pro Barcelos, tá ligado com a gente. Bora, Cleide, trabalhar um pouquinho? Bora. Ah, é a Sandra de Cariacica. Deixa eu consertar isso aqui. Pronto. Sandra. Carleilda Alves tá ligada com a gente. Cleide do céu, tá um friozinho. Ô, gente, é mesmo. Saí de casa hoje. Bom, eu dentro de casa, eu já acordo no pique, então nem... Não sinto frio, não sinto nada, mas quando eu saí de casa, depois de tomar banho, aquela coisa toda, na hora que eu desci, eu falei, meu Deus do céu, que ventinho é esse? Cheguei aqui, um vento quase me carregando. Capaz, hein? Ai, ai, nem balança, nem sacode, meu Deus do céu. Dedé Moraes em Aracruz, um beijo pra você, ótimo dia. Loil Sadira em São Caetano, Rio Novo do Sul. Robson de Jacaraípe, oi Cleide, tô aqui em Uberaba, Minas Gerais, trabalhando, te ouvindo e te vendo. Beijo gostoso pra você, meu bem.

52, excelente manhã pra você. Deixa eu ver quem tá com a gente aqui. Duda Mel, vamos lá pra Cachoeira, Tapemirim. Alô, Duda, bom dia.

0: também aí, Joelce do Uber de Vitória. Um bom dia pra Marcos, Thiago.
1: Tá bom, meu amor, um beijo pra você. Alemão, bom dia.
2: Bom dia, sol, bom dia. Quem tá falando aqui é o Alemão, motorista da White Martins. Vim aqui desejar um bom dia maravilhoso, ouvindo a melhor rádio do Espírito Santo, claro que é litoral. E quero mandar meu um abraço para todos os caminhoneiros do Brasil. Isso. Que Deus possa estar abençoando e guardando cada um de nós. Tamo junto, na litoral eu tô mais do que legal.
1: Arrasou, meu bem, um beijo, bom dia de trabalho aí, viu? Vão lá pra Cachoeira de novo, fala com a Antônio.
3: Olá, Costa Longa, bom dia, minha querida, diretamente Cachoeira de Itapirim, Gato Preto, desejando a terça-feira abençoada pra nós, uma lupa pra Xena Moura, minha vida, Verindo, Pula Pula, Chimbinha, Gil, Marcos Bob, Nando Júnior, Moacir Pintor, Rio Figolanha, Duda Mel, Zé Paulo Bina, para Gigante, para Leão Mar, para Daniel, Coleiro Vituil, para Serginho Posto de Mola Aliança, para Turma de Una, Municipal, Cachoeira Alta, São Vicente, Bruta, Tijuca, Lambari, Urupi, Marapé, um bom dia, Boca Derrativa, um bom dia para o pessoal da saúde aqui, que esteja indo para a Grande Vitória, para minha família na Grande Vitória e na Litoral, estou muito legal nessa terça-feira abençoada.
1: Arrasou, meu amor, um beijo. Giovana, bonita, do Alecrim.
4: Bom dia, bom dia, bom dia, bom dia, minha querida. Bom dia a todo mundo, Giovana do Alecrim, tudo bom? Pessoal. Mas dá um tempinho, meio parece que não vai, todo negociado.
1: Negociado
4: é massa. Tem as quatro estações no dia só. Mas eu amo aqui, eu amo ser caprichado. Estado lindo desse. Mas vambora. Faz uma terça-feira toda, fiquem com Deus, se cuidem do mago, fui.
1: Beijo, meu amor. Beijo também pra Rosimara de Nova Almeida. Nossa, que coisa linda, Rosimara. O sol nascendo aí, que dia lindo em Nova Almeida. Arrasou. Bora trabalhar, né? E aí, quer casar comigo? 5:54.

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0: dia, então pare! 6h14, gente, excelente manhã pra você. Meu amigo Fábio Araújo de Bela Aurora tá ligado com a gente, obrigada pela audiência, pelo carinho, valeu. Quem mais? Lena Mara, ei Lena!
1: Bom dia, flor do dia.
0: Quanto tempo?
1: Lena Mara de Bitanga. Um bom dia aí pro grupo Cadeira Cativa, todos que falam meu nomezinho, pra Soninha, Claudineia, Zé Carlos da Inglaterra. Ó, tô sumidinha, né, mas eu tava em Vila Velha com meu filho, tava estudando pra fazer reciclagem, e é isso. Agora eu tô te dando uma caroninha aqui no seu bairro, em Camburi, voltando pra casa. Bom trabalho, beijo.
0: Beijo, excelente dia pra você, viu? Dá um beijo em Toninho aí por mim.
2: Leide, manda um alô pra nós aí, Oswaldo e João, indo pra Cachoeiro trabalhar, saindo de Castelo agora.
0: Ah, que legal, valeu Oswaldo, João, um beijo pra vocês, vão com Deus, viu? Saindo de Castelo, indo pra Cachoeiro, Itapemirim, pertinho. Um abraço pra vocês, ótimo dia. Olha, o Gato Branco, quanto tempo que não aparece, você tá bem, Antônio? Antônio de Autolage, manda um áudiozinho, quero saber se você tá bem, viu? A Alessandra Rosa de Vila Nova de Colares também tá ligadinha com a gente. Gabriel e Chiquinha, um beijo, meu amor, tudo de bom, viu? Maria Cristina Marriel de Mata da Serra também tá ligada com a gente. Ela e o esposo Vanderlei. Vera, vamos lá pra Cachoeira?
3: Fala, queridinha, sua linda. Bom dia a todos, meus amigos da Cadeira de Madrugada aqui. Quem fala é Vera do Pula Pula. Cachoeira, manda alô pra todos aí. Rebeca, Nina, Cléia, Dinaia, Luiz, Eliane Camelo, Duda Mel, as meninas do Salão da Itaoca, Torinha Segurança, Jane Mar, Nandinha, Eliane.

0: APP Saúde e Educação. Beijo, Litoral.
1: Beijo, lindona, Alessio.
2: Coleguinha, bom dia, coleguinha, bom dia. Família Litoral, ó, aqui, olha, Chicotinho. Tô desejando essa terça produtiva abençoada. Toda a cadeia que tinha do Mundial, agora tinha Luiz Amendoim, Rebeca Andrade, a velha Pula Pula. E toda a grande vitória aí, que estão gradindo na melhor Litoral. Litoral, estão de bem com a cabeça, vamos levar. Um abraço, gente.
1: Um abraço, meu amor. Ótimo dia.

0: Aô, Sandrinha, o que nós vamos fazer com o coração? É, João, vamos ter que dar esse coração nosso de graça mesmo, viu?
1: Valeu, galera!
0: Obrigado, João Bosco.
2: Bom dia! 6h22 agora, excelente dia pra gente, hein? Vai ser um dia incrível! Uma terça-feira pra lá de especial, né não? Cláudio José de Nova Carabina 2, um beijo. Daniela de Rosa da Penha também tá ligada com a gente. Marcos Gargamel tá em Jardim Camburi, ligadão. Adalberto Souza.

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Melhor ainda. A gente quando casa, a gente quando se relaciona, a gente se relaciona pra vida inteira, né? Isso aí, gente. Isso aí, isso aí.

0: de Vila Velha, Agulhão. Bom dia.
1: Bom dia, bom dia, bom dia, Cleide. Passando para dar aquele alô da terça-feira.
0: Sim.
1: Nós temos um dia abençoado. E Cleide, me dá um minuto?
0: Claro.
1: Rapaziada do samba, segue o samba de rua aí, samba de rua 2025. Esse mês tem samba. Amanhã eu passo para dar aquele alô do dia. E vamos nessa, hein? Já tá convidado. Salve samba.
0: Arrasou, meu amor.
1: Marcílio. Tamo junto.
0: Valeu, tamo junto. Um beijo. Quem mais tá com a gente? Alô, Orlando.
2: Bom dia, Cleide.
0: Bom dia.
2: Bom dia. É Orlando, Cleide. Manda um alô pra todos os motoristas aí da Bela Vista.
0: Sim.
2: Todos os ajudantes. Dá alô pra nós aí, Cleidinha. Na litoral, tô legal. Valeu, Cleidinha.
0: Valeu, meu amor. Um beijo pra você especial. Tá ventando hoje, hein, gente? Leva um casaquinho, hein? Como diria a mamãe lá na roça, leva um capotinho. Não esquece o capote.
3: Bom dia, bom dia,
0: oiê,
3: bom dia, Cleidinha.
0: Bom dia
3: a todos da litoral. Bom dia, um forte abraço pra todo mundo aí. Na litoral, eu tô mais que legal. Aquele abraço aí pra todo mundo. Na litoral, eu tô legal.
0: Valeu. Isso. Valeu,
3: bom
0: meu
3: dia
0: bem.
3: Pra você.
0: Beijo, Nação, bom dia. Daqui a pouquinho tá chegando aí. Kiko, tá ligado com a gente? Eu tô curiosa mesmo, Kiko. Você falou que tinha uma novidade pra contar e até agora nada. Fala logo, rapaz.
4: Ei, Cleidinha, bom dia. Aqui é o Fabiano, motorista da saúde. Hoje eu tô de férias da saúde. Hoje eu tô dando a volta pro Cachoeirinho. Manda um alô pra galera da saúde e a galera do pão aí. Quero mandar um alô pro meu amigo aí, Jackson. Tô com ele hoje na rodagem aí. Abraço aí, litoral, nós estamos legal.
0: Aí, garoto. Beijo, simbora. Simbora, rei, simbora, rá. Um beijo, Antônio. Ah, tá dentro do ônibus, Antônio de Alto Laje. Por isso que não gravou um áudio, ficou com vergonha, né? Do povo dentro do ônibus. Ramos de Flechal 2, um abraço especial pra todo mundo que tá ligado aqui. E um alô pra família Construtora Ramos, todo mundo ligado na litoral.

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0: frio é esse, minha gente? Nossa! Se aí fora tá friozinho, imagina aqui dentro. Meu Deus, aqui eu já sinto frio naturalmente, né? Já deixo o casaquinho aqui, porque eu sei que o bicho pega. Mas hoje lá fora, pelo que eu tô vendo, tá ventando, viu? Leva seu casaquinho pro seu trabalho hoje, pros seus compromissos, ok? Vamos falar com o Rogerinho lá em Cachoeiro?
1: Alô?

0: Anderson. Fala comigo, meu bem.
1: Manda bom dia, vídeo. Cleidinha. Bom dia, povo lindo da Rádio Litoral FM. Anderson aqui de Aracruz, motorista da saúde, chegando para iniciar mais um dia e passando só para avisar, hein? Passarinho que acorda cedo, bebe água limpa. Tamo junto, Cleidinha. Tamo junto, povo lindo da Rádio Litoral, na melhor rádio do planeta.
0: Aí,
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0: Arrasou, meu anjo. Beijo. Beijo pro Caetano, também tá lá ligado
2: com a gente.
0: Bom
2: dia, Litoral. Bom dia, Cleidinha. Costa Nova. Bom dia, Sol. Outro Caetano, Cid de Cachoeira. Interessou, hein? Tô aqui curtindo a Litoral. Passando de mandar quebração pra Caio Debona do Água, melhor fazedor de queijo da região de Ronda.
0: Ai, que delícia.
2: RC Rações na Sambra. Robin Rafael, da RC Manutenção Industrial. Lá em Cantagalo, Padaria do Bis, Leandro Garrincha, Caboneca. Michele, Fabiano do Rabis, e meus vizinhos aqui, Dona Ninica, Evelyn, que é Rodrigo Ricardo, Gabriel Eduardo Bigudo, Cida, Eloy, vamos que vamos pra cima, os estúdios Josiane Brito Design, os estúdios Juliane Brito Design, tá botando pra torar nessa terça-feira, na Litoral, eu tô legal.
0: Valeu, bem, beijo pra você, beijo também pro Baioco de Cobilândia, ligadão com a gente, Cida, fala comigo, Cida.
3: Ei, Cleidinha, bom dia, Sol, que é Cida de João Goulart. Tô passando aqui pra desejar uma ótima terça-feira abençoada pra todos nós. Vamos trabalhar que nascemos lindas e não ricas.
0: Lindíssimas.
3: Beijo. Na Litoral, eu tô mais que legal.
0: Arrasou, meu amor. Beijo pro Leandro Leite, também tá ligadão com a gente, um abraço. Pro Wanderson Silva, deixa eu ver aqui o que ele falou. Cleide, Sol, tô chegando, hein? Pois é. Ontem eu não fui caminhar, meu fone não funcionou e eu me recuso a sair de casa sem ouvir o Litoral. Ah, meu Deus, seu lindo. Tá lá em Goiás, gente, ouvindo a gente. Onde ele vai, ele leva a gente. Isso é bom. Bom demais, viu? Obrigada. Tem mais gente levando a gente aí em tudo quanto é cantinho do mundo e eu adoro.
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0: açaí pra mim, Japinha Conde, Romance Desapegado.
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0: Bom dia, sol.
2: Bom dia, Cleide. Bom dia, gente. Ótima terça-feira. Terça-feira fria. Ó, tava um vento geladinho lá fora, tá?
0: É isso mesmo. Agora, bem lembrado, a sol tem um capote humano, né?
2: Eu tenho.
0: Cobertor de orelha. Aquela coisa toda. E quem não tem?
2: Ah, quem não tem, pode comprar um inflável pra dormir agarrada. Ou aquele monte de travesseira, assim, você junta tudo.
0: Ah.
2: E dorme agarradinha. E, ou qualquer coisa, pede pra nós, que a gente faz uma ponte entre você e mais alguém.
0: E quando você tem alguém que tá longe de você, hein? Nesse friozinho, faz como? Do mesmo jeito, né? Se enrola no edredom e imagina a pessoa.
2: Exatamente.
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3: Calma, deixa eu respirar um pouco. 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

0: recadão pra Rafa, que tá ligada com a gente, mandando um bom dia e desejando parabéns, feliz aniversário pra noiva Jéssica, aliás, noiva Jéssica, que é enfermeira. Hoje também pro pai Ezequias, que tá fazendo aniversário, parabéns,
1: beijo.
0: Rafa Marques.
1: Pro Reinaldo Siqueira.
0: Edna Fonseca, de Castelo Branco.
1: William Moura, em Vila Batista.
0: Robson, de Jacaraípe.
1: Marcão, de Cobilândia.
0: Rita, de Cássia, de Bela Vista.
1: Rose, da Vila Rubim.
0: Etevaldo Cajazeira, da Grande Vitória.
1: Rosemara Ramos, em Nova Almeida.
0: Beijo pro Wilson, da Lagoa de Carapebus.
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1: Vamos começar com a boa notícia?
0: Sim, adoro boa notícia.
1: Rodovia do Contorno Livre nos dois sentidos. A segunda ponte, para você que vem de Cariacica, Vila Velha, sentido Vitória, já tá um fluxo intenso. Mas então a melhor opção é você passar pelas cinco pontes, porque tá mais tranquilo para você chegar em Vitória. Agora, Avenida Carioca, muita atenção, tem um carro quebrado. Então o trânsito já tá grande. Para você que vem de Vila Velha, para passar a terceira ponte, para chegar em Vitória, trânsito lento nesse momento, porque tem um acidente na Avenida Carioca. Cuidado também, porque tem acidente na Avenida Carlos Lindenberg. Só que sentido para quem vem de Vila Velha, Cariacica. Ali próximo, embaixo do viaduto ali, tem um acidente ali. Só que o trânsito tá nos dois sentidos, tá? Tanto para quem vai para Vila Velha quanto para Cariacica. BR-101, que agora é a Avenida Mestre Álvaro, trânsito lento. E quando chega na Rodovia das Paneleiras, também tá lento, porque tem obras. Nesse momento, na Rodovia das Paneleiras, sentido Mata da Praia. Então é ter paciência, né? 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
0: Relaxar
1: e vida que segue.
0: Isso aí.
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1: 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Aí toda segunda e quarta tem resultado da Alexa pra você.
0: Exatamente. E a gente fica aqui só na torcida pra que você se dê bem. Todo mundo quer um

0: frias de aí, dentro do armário? Será que esse friozinho vai ficar? Natalina. Um abraço, menino, um abraço pra todo mundo. Bom dia, tamo junto!
1: Tamo junto! Ó, mesmo que o frio não fique, porque parece que é só uma onda, né? Que passou assim, tá passando pelo Espírito Santo. E parece que era só hoje e amanhã, ou ontem e hoje, sei lá. Mas, assim, é bom que aí lembra que a gente tem umas blusinhas de frio que deve estar tudo fedorenta dentro do armário lá, né?
2: Exato. Gente, me lembrou a música. Não sei, sou ruim de lembrar o negócio de música. É. Ela, sou uma nuvem passageira.
1: Nossa.
2: Que com o vento se vai. Não tem?
1: Tem, só. Mas essa música é muito da sua época.
2: Não, eu tava olhando aqui no Instagram.
1: Não, tá? Não é da minha época.
2: É Belchior, gente?
1: Não, não
2: é
1: não.
2: É quem que canta? Ai, eu não sei. Vem essa minha cabeça.
1: Tá vindo. Vou procurar aqui.
3: Bom dia, Sol, que é o Gabriel Santana, o embaixador do moto aplicativo. Deixa eu falar pra vocês. Eu trabalho ouvindo a Litoral o dia inteiro no meu ouvido aqui dentro do capacete. Só que às vezes eu me empolgo e começo a cantar altão. Os passageiros não entendem nada. Eles devem estar ficando pensando. Esse menino é doido, gente. Coitado. Deve estar passando mal. Mas eu tô aqui de boa ouvindo a Litoral e tô nem aí porque o cliente fala. Na Litoral, eu tô legal.
1: Aê, garoto. Aqui, Sol, é o Hermes Aquino. Eu sabia Aquino. Eu falei o quê? Eu falei outra coisa que
2: falou
1: não foi
2: outra, outro nome, que eu nem lembro mais.
4: Bom dia, Candinha. Bom dia, Solange. Quartou. Compasso de felicidade. Hoje tem fusão. Bom dia, menina linda, maravilhosa.
1: Um beijo pra
5: você. Bom dia, Cleidinha. Bom dia, então, Sol. Minha lindeza. Claudinha do Rio Marinho de Vila Velha. Hoje começar o dia com Bela, sim, é pra machucar o coração.
1: É pra machucar.
5: Passando pra mandar um beijo, um abraço pros meus filhos, Karen, Cristina, Luan e Lourenço e todos vocês aí na rádio, porque na Litoral eu tô mais legal.
1: Valeu, meu bem. Agora nós estamos aguardando você participar com a gente através do 999-86-1050, falando se você gosta de dormir de conchinha ou não.
2: É, conta tudo.
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0: Fortaleza. Muito obrigado, galera.
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0: Bom dia! 7h42, fechamos assim os 45 minutos de música.
1: Isso, e continua sua participação pelo 999-86-1050.
0: Só lembrando que daqui a pouquinho, a partir das 9 da manhã, tem casos e contos, hein? Não perde, não.
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3: Tô aqui bebendo em um botequinho de esquina, cerveja e pinga, depois de um dia inteiro de trabalho, já é

0: Gadinha também.
1: Charley Marques em Jacaraípe.
0: Outro Charley, mas esse é de Barra Mares.
1: Everton Praga.
0: Beijo gostoso também pro Cadu, que tá sempre ligadinho com a gente.

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0: Litoral, eu tô legal. Bom dia! 8:09, gente!
1: Ó, beijo e bom dia. Você que tá doidinho pra participar de uma corrida e falou, puxa vida, gastei meu dinheiro todo, não consigo.
0: E treinei.
1: É, treinei. Tem um circuito Sesc de corridas e caminhadas, Etapa Serra, que acontece domingo agora, dia 17, na Orla de Jacaraípe. Então você manda a senha Circuito na Litoral pro 999-86-1050 e boa sorte.
0: Maravilha, ô João Sol, esse aí vai ser em Jacaraípe, ó. É tranquilo, é tudo reto. Eu tava com medo de, assim, se fosse circuito ali na serra, geralmente a gente já correu lá, nós duas.
1: Nós participamos de uma meia maratona que era subida e descida, que não acabava.
0: Isso, e eu amo, tá, gente? Vou mentir, não. Eu adoro morro. Só que ali foi cansativo, não vou mentir, não.
1: Deus me fala. Gente, eu não sou cabrito pra ficar subindo essa morro.
0: Ah, então eu sou cabrita. Alô,
2: bom
0: Daniel.
2: Bom dia, Fred. Bom dia, Sol. Bom dia a todos os ouvintes da Litoral. Na Litoral, acho que mais que legal. Vamos que vamos. Terça, uma terça-feira abençoada para todos. Vamos pra cima dela. Tchau, obrigado.
0: Bora! Alô!
3: Bom dia, Sal. Bom dia, Cleidinha. Bom, se esse frio é passageiro, meu bem, aqui em Jacaraípe tá de bater o coco, tá? A filhota estuda de manhã, sai daqui, todo mundo bem tampado. Mas é isso aí, dá manda um salve aqui pro pessoal de Jacaraípe. O tempo tá gostoso, maravilhoso. E manda um salve pra todos os ouvintes da Litoral. A Litoral... é a rádio do momento.
0: Ah, garota!
1: E a gente acabou de falar, nós acabamos de falar de Jacaraípe, então sim, quem for correr já sabe, hein? Agasalho, hein?
0: É, não, tá, mas friozinho. A corrida é domingo, Sol.
1: Ah, mas até lá?
0: Não, esse tempinho frio, acho que é só hoje e amanhã, no
1: será?
0: Máximo. Final de semana, previsão de sol.
1: Vou ver se eu falto,
0: sol.
1: Então, na sexta-feira, porque aí o tempo muda.
0: Vou tomar um solzão sábado, se Deus quiser. Domingo,
4: bom dia, Cleide, mais uma vez. Bom dia, solzinho.
0: Antônio.
4: Aí o café da manhã hoje, uma broazinha daquelas.
0: Ai,
4: de...
0: que delícia.
4: Trigo com fubá. Tá vendo? Show de bola.
0: Show de bola,
4: pode mesmo. Pode ir lá, o gato branco charmoso. Uma boa terça-feira pra todos nós, abençoada por Deus. Um cheiro pra vocês e pra todos os nossos ouvintes.
1: Cheiro.
0: Valeu,
4: um
0: meu
4: abraço,
0: bem.
4: Que Deus abençoe tudo, na ida e na volta pra casa, amém.
0: Isso, meu bem, amém.
4: Um cheiro pra vocês, mais uma vez.
0: Razeiro.
4: Na Litoral, tô mais que legal.
0: Valeu, meu anjo. Everton, meninas, bom dia. Dia de fazer cerveja, as brejas aqui, ó.
1: Olha.
0: Em breve, levo cortesia pra vocês, hein.
1: Opa.
0: Direto das Montanhas Capixabas, Forno Grande, lá de Castelo.
1: Olha, do estado.
0: Como é que é o nome dessa cerveja aí? Ai, que delícia, adoro, gente, adoro. Adoro. Tomei um chope bom aí. Eu fui em Conceição do Castelo, sabe, Everton, final de semana. Aí aproveitei pra tomar um chopinho aí em Conceição do Castelo, tomar um chopinho lá em Pedra Azul, tomar um chopinho onde
1: tô
0: mais?
1: Fazendo
0: tô
1: várias paradas.
0: Domingos Martins, é. Aí de quebra eu tomei um cafezinho.
1: Eu fui em Conceição do Castelo uma vez só.
0: Ah, eu adorei.
1: Eu,
0: eu
1: achava que Castelo e Conceição do Castelo era a mesma coisa, mas não,
0: não
1: é, gente.
0: Não,
1: não é.
0: Não,
1: eu
0: não
1: já
0: não.
1: Fui nos dois.
0: Você sabe que eu fui no aniversário deles, né? Eles estavam em festa lá agora, no final de semana. Aí teve banda, teve desfile com carro de boi. Nossa, muito legal,
1: muito legal,
0: muito legal. Eu me vi lá em Nova Venécia quando eu era pequenininha, sabe? Novinha.
1: Pouco ontem.
0: Tem pouco tempo.
1: Pouco ontem.
0: E eu fui de baliza, né?
1: Sério?
0: Você
1: já foi baliza?
0: Já fui baliza, eu arrebentava,
1: esparcava,
0: virava, girava.
1: Não dá pra mim, não. Você jogava aquele pauzinho pra cima?
0: Jogava o pau pra cima e pegava o pau. Eu nunca deixei o pau jogado, não, tá? Cair, jamais.

0: legal, 8h20, gente.
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0: Gente, ó, trânsito continua na rodovia das Paneleiras, tá? Porque tem obras ali, então você que tá vindo de Serra, passou, de Serra tá tranquilo agora, né, BR-101. Mas quando você chega ali na rodovia das Paneleiras, o trânsito tá bem lento. Então, quem tá fugindo dali da rodovia das Paneleiras, indo pela Norte Sul, a Norte Sul em Jardim Camburi tá lenta. Uhum. Ali, e outra coisa, hein, tem obras ali, aí quando você pega a Avenida Dante Michelini, tem um bom pedaço também de lentidão, tá? É, rodovia do Contorno tem uma pequena lentidão ali, logo depois do bairro Porto Belo 1. Então ali tem uma pequena lentidãozinha ali. Agora, atenção, porque o trânsito tá lento e complicado, porque tem dois acidentes. Ali, próximo à Vila Capixaba, ali tem um trânsito. Quando você pega a Ceasa, que você começa a ir pela rodovia do Contorno, logo ali tem um acidente. Então, ó, BR-101 tá bem congestionada. BR-101, BR-102, próximo ali a Viana. Tem dois acidentes que está deixando complicada as duas vias. Tanto para quem está saindo de Viana para Cariacica e para quem está de Cariacica sentido Viana. Então, atenção, acidente nesse momento na BR-101, logo depois ali, quando passa o Shopping Muxuara.
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0: Litoral, eu tô legal, bom dia! 8h32 agora, gente! Ah, Sol! 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
0: É isso aí, tá pensando o quê? Vamos falar com o JP? Ai, quanto tempo!
2: Bom dia, Cleidinha,
0: bom
2: Sol.
0: Bom dia!
2: JP de Camburi, mandando alô pra essa terça-feira aí. É gostosa, fresquinha.
0: Delícia, né?
2: Que a gente tenha um bom início de terça-feira e um bom início de semana que começou domingo, né? Segunda-feira, mas a gente tá aí junto na batalha. Um abraço pra vocês, pra todos os ouvintes da Rádio Litoral, porque na Litoral tá mais que legal.
0: Valeu, meu bem, um beijo.
3: Bom dia, Cleidinha, bom dia, Sol. Uma ótima abençoada terça-feira. Já ansiosa para ouvir os casos e contos. Aqui é Melri de Vale Encantado. Logo mais o teu nutricionista. Cuidar da saúde, né, Cleidinha? Que Deus abençoe vocês. Um cheiro, meus amores. Na Litoral, eu tô legal.
0: Valeu, meu anjo. Um cheiro para você também. Daqui a pouquinho, uma história linda.
4: Para de postar as coisas para me convencer que você tá bem, viu?

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0: Muito legal, 8h51, gente.
1: Vê este bom dia aqui pro Henrique de Guarapari. Falou, meninas, quando vocês falaram ali perto da Real Café, na rodovia do contorno, que tá complicado, tem um caminhão quebrado na pista da esquerda. Por isso esse trânsito todo.
0: Entendi. Tá bom, é isso então, né? Olha ele aqui, ó.
2: Ai, bom dia, Júlio, bom dia, Júlio. Bom dia. Terçou, meus amores. Ó, vou falar, eu vou fugir um pouquinho hoje, hein? A Cleide, a Sol, galera do céu. Tá batendo um bolão, hein? Parabéns, hein? Vocês estão dando banho, hein? Nessas meninas novas aí, viu? Ai, bebê!
0: Ai,
2: cê
0: ai,
2: tá
0: ai.
2: Louco! Gente, passando pra desejar uma terça-feira de paz, saúde e prosperidade. Que vocês, as musas da litoral, continuem com essa energia contagiante. Vocês são...
0: Ó! Oh!
2: Pega meu beijo, linda!
0: Pegamos,
2: tá na litoral,
0: beijo,
2: tá mais que legal!
0: Eu não sei como é que a Sol encara isso, mas eu particularmente devo falar pra vocês que eu amo receber elogios.
1: É um elogio, eu gosto.
0: Adoro, eu adoro. Aliás, eu ganho o dia. Muito obrigada, Júlio!
1: Valeu!
3: Bom dia, alô. Cleidinha, bom dia, Sol! Tudo bem com vocês? Rapaz, querido Sol, eu fico imaginando, né? Eu saio de manhã pra trabalhar, doido pra trabalhar, porque eu amo a minha profissão, sim, amo fazer o que eu faço. Aí você pega umas pessoas com 20 anos, 19 anos, indo empurrado, chegando atrasado, a família falou comigo que tá, tem dois dias que chegam atrasados, que não queria trabalhar, queria ficar em casa, que tá cansada. Com 20 anos, eu com 45 anos, 43, quase 44, estou nessa disposição, misericórdia, onde vamos parar? Um abraço, muito troca legal, fui.
0: Foi um desabafo, né? Um
1: desabafo.
0: Fez.
1: Mas tem muita gente dessa idade, da geração Z, que realmente, não todo mundo, gente, tem exceção, de repente são poucas pessoas, que não estão querendo trabalhar, que trabalham os empurrões, não faz as coisas certinho, mas, que é o caso dessa pessoa que ele pegou. Mas muitas estão interessadas em aprender e trabalhar. E eu conheço muitas também que querem trabalhar.
0: Não, generalizar é muito ruim, né? Mas, tipo assim, tem pessoas de todos os jeitos. Você vê que tem gente da nossa idade que tá lá, parece que o mundo acabou,
1: exatamente,
0: morreu e nós aqui vivas.
1: Sentada na cadeira de balanço,
0: viver,
1: fazendo tricô, esperando a morte chegar.
0: Que não e tem gente, problema nenhum, tá, gente?
1: Não tem problema. Só que a gente precisa trabalhar, ser produtivo, fazer alguma coisa.
0: Quem quer? Quem é quer? Sempre assim, é escolha, viu?

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1: Muito bem, são 9:05 agora, hoje terça-feira, dia 12 de maio, dia de mais um Casos e Contos aqui na Litoral FM. E hoje eu vou contar a história de um rapaz que não quer ser identificado. E ele disse assim: oi Cleide, bom dia pra você, bom dia pra Sol, bom dia pra todos os ouvintes. Sempre tive vontade de contar minha história aí na Litoral e hoje eu consegui. Bom, me lembro exatamente do dia em que tudo mudou. Foi um domingo comum, um almoço de família, mesa cheia, risadas altas. E eu ali, carregando um segredo que já não cabia mais dentro de mim. Por muito tempo eu tentei me encaixar, se é que você me entende. Tentei ser o que esperavam de mim. Ri de piadas que me machucavam. Concordei com opiniões que me feriam. Só para não levantar suspeitas. Só para continuar pertencendo, essa é a verdade. Mas chega uma hora que a gente cansa de atuar na própria vida. Aí naquele domingo, com a mão suando e o coração acelerado, eu falei. Simples, direto, sem rodeio. Eu sou gay. O silêncio veio primeiro. Um silêncio pesado. Daqueles que parecem gritar. Depois vieram os olhares, alguns de choque, outros de reprovação. E aí as palavras. Ai, as palavras. Disseram que era fase, disseram que era influência, disseram que eu estava me perdendo. Mas o que mais doeu não foi o que disseram, foi o que fizeram depois. O afastamento. As ligações que pararam, os convites que nunca mais vieram e a sensação de que, de repente, eu tinha deixado de fazer parte daquela família. Ô Cleide, eu saí de lá naquele dia me sentindo pequenininho, sabe? Como se tivesse feito algo errado por simplesmente ser quem eu sou. Mas, graças a Deus, a vida tem um jeito curioso de equilibrar as coisas, né? Se de um lado eu perdi, do outro eu me encontrei. Encontrei amigos que me abraçaram sem fazer perguntas, que não quiseram explicação, só quiseram estar ali. Gente que virou família, daquelas que a gente escolhe e que escolhe a gente de volta. Teve amigo que ficou horas comigo em silêncio, só para eu não me sentir sozinho, entende? Teve quem comemorou comigo o que eu achei que seria motivo de vergonha. Teve quem me lembrou todos os dias que eu não precisava me esconder para ser amado. E foi aí que eu entendi. A dor da rejeição é grande demais. Mas a força de quem te aceita de verdade é muito maior. Hoje eu olho para trás e vejo que aquele domingo não foi um domingo em que eu perdi uma família. Foi o dia em que eu comecei a me encontrar. E no meio do caminho eu descobri algo ainda mais importante. Ser quem você é pode custar caro demais. Mas viver uma mentira custa sua vida inteira.

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1: Olha, eu vou falar uma coisa pra vocês. Essa história eu já tinha lido lá em casa algumas vezes. E quanto mais eu leio ela, achei uma história linda, assim. Precisei mudar pouquíssimas coisas ali. Porque a gente coloca do jeitinho que a gente lê, né? Pra ficar mais fácil na hora de adaptar a história pra contar no ar, né? E eu confesso a você que quando eu ia lendo, imaginar isso é tão triste, né? Quem somos nós, gente? Pra julgar, pra não aceitar, pra falar que a pessoa tá errada, que a pessoa tem um defeito, porque a pessoa nasceu com... Igual ele fala, nossa, ele fala coisas assim que ele ouviu, que foi muito difícil, eu acredito, de ouvir. Disseram que era influência, disseram que era fase, que ele tava se perdendo. Nossa, mãe. E o afastamento depois dessas pessoas que ele mais amava. Família, né? Aliás, a gente tá nessa família porque algum motivo tem, né? E quem são exatamente essas famílias pra te julgar dessa forma e te abandonar desse jeito? Ai, e como diz a música, né? Bom seria se a gente pudesse ter tudo ao nosso lado, mas não é assim. Não é verdade? Mas a gente tem, graças a Deus, pessoas certas, às vezes não é do sangue, mas se tornam família da gente. Você vê que, eu vou dar um exemplo aqui, a Sol e eu, a gente é amiga. E a gente não tem nenhum grau de parentesco, não tem nada no nosso sangue. A gente trabalha juntas há quantos anos, Sol?
2: 16 anos.
1: 16 anos. A gente nunca brigou, graças a Deus. Claro que às vezes uma quer arrancar o rabo da outra, assim, né? Mas aí respira fundo e fala assim, calma, eu vou entender e tal. Porque o respeito é sempre em primeiro lugar. Mas engraçado que, como a gente sabe, tanto eu quanto ela, quanto a gente tem valor uma pra outra nessa vida. Não é, Sol?
2: Exatamente.
1: A gente desabafa, a gente fala coisas que a gente não fala pra família. Pra pessoa mais próxima da gente, a gente consegue falar uma pra outra. E aquilo faz um bem danado, porque sabe que vai ser acolhida, não é?
2: E mesmo que, claro, às vezes tem assuntos que Cleide tem uma opinião, eu tenho outra, e a gente precisa respeitar.
1: Isso.
2: Por isso que essa amizade vem de longa data, persiste há 16 anos, porque o respeito é primordial, essencial. E principalmente, gente, vindo da família.
1: É isso aí. Então, assim, a sua história, eu não vou divulgar o nome dele, porque ele não quis falar, acho que justamente, de novo, mais uma vez, preocupado com a família, o que eu acho isso lindo, mas se você já conseguiu se libertar disso, já é meio caminho andado, vai viver sua vida, porque você nasceu para ser feliz, meu querido. Você é uma pessoa do bem, a gente conhece ele, né, Sol?
2: Exatamente.
1: É um ouvinte nosso. É uma pessoa do bem que não faz mal pra uma mosca, sabe? Tá tudo certo com você, tá tudo certo. Vai
2: ele
1: ser
2: só
1: feliz.
2: Quer ser feliz,
1: né?
2: E que a família esteja junto com ele,
1: mas quem,
2: né?
1: Quem são essas pessoas pra falar que ele tá errado, sabe? Ai, isso é tão difícil pra eu entender. É respeitar, foi o que a Sol falou. Respeita um pouco mais.
2: Exatamente. E nós tá chegando assim vários. Tá chegando vários,
1: né?
2: Comentários aqui, mandando áudio e tudo. Alguns ouvintes não querem se identificar, querem dar opinião. E obrigada. E você pode mandar a sua também pelo 999-86-1050.
1: Exatamente, gente. Ó, e tem uma pessoa aqui que não quis se identificar, tá falando. Vamos ver rapidinho.
3: Cleide, vou mandar uma mensagem pra esse rapaz. Que ele nunca se diminua, que ele erga a cabeça e siga em frente. Eu tenho uma filha, que ela é lésbica. Sim. Mas nem por isso eu vou deixar de amá-la e criticá-la, porque ela não é a primeira nem a última. E esse rapaz também, ele não é o primeiro nem o último. Que ele erga a cabeça e siga adiante e seja feliz.
1: Exatamente, isso. Exatamente. Beijo, meu amor. Obrigada pela sua participação. Se você também quiser comentar, quiser falar alguma coisa, pode ficar à vontade, né, Sol?
2: Exatamente, contar sua história ou fazer seu comentário sobre a do nosso ouvinte, 999-86-1050, conta sua história com detalhes e também a música, né?
1: Que marca.
2: Que

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0: Legal, eu tô legal. 9h24 agora, gente. Acabei de receber uma mensagem aqui do Odorik, o nosso ouvinte da semana passada, da história da semana passada. Isso. Né? E ele dizendo assim: Cleide, fala pra esse rapaz que desejo que ele encontre um amor igual o que eu tive. Que quando não importamos mais com preconceitos, a vida flui mais leve, sabe? Quando achamos um amor verdadeiro, tudo fica mais fácil.
1: Isso aí. Valeu, Odorik. Obrigada pela sua participação.
0: Tem mais gente querendo falar aqui.
2: Bom dia, meninas. Olha, eu sempre falo isso, que a primeira rejeição vem dentro de casa, né? Quando a pessoa confessa que realmente sua opção sexual. E depois os desafios lá fora, né? Que também são bem pesados. E eu também concordo com essa pessoa, que ela prefere viver uma verdade do que viver uma mentira, né? De deixar de se assumir, de ser quem é, para agradar aos outros. Eu perdi uma neta. Foi o gatilho, entendeu?

0: Eu concordo plenamente. Se eu falar que eu vou concordar, eu estarei mentindo, que é contra os meus princípios, entendeu? Contra a minha religião.
1: Sim.
0: Mas a vida é de cada um faz o que quiser. Eu não concordo. Uhum. Estaria escrito na Bíblia, né? Não seria Adão e Eva, seria Adão e Ivo. Mas cada um tem sua vida, cada um tem sua opinião. Né? Quem sou eu pra jogar a pedra? Né? Mas que ele seja muito feliz, ele tem que ser o que ele é, tem que ser feliz, a vida é uma só.
2: A vida é uma só,
3: isso é respeitar a decisão do outro, a vida do outro que é importante.
2: É verdade, é tudo cai no bendito do respeito.
4: Bom dia, Cleide, bom dia, Sol. Aqui é Raquel, motorista de aplicativo. Essa história de casos e contos hoje, ela é libertadora. É tão bom você ser você mesmo. Ninguém paga as nossas contas, ninguém vive o nosso dia a dia, o nosso sofrimento. Cada um tem o seu caso e conto, né? Cada um tem sua história. E quem são as pessoas para dizer que, o que é certo e o que é errado? Quem são as pessoas? Por que, que as pessoas acham que tem esse direito? Beijo, meninas. No litoral, Tomás, que legal.
3: Valeu, meu bem. A Soninha de André Carlone falou: meninas, linda e triste ao mesmo tempo essa história.
2: É verdade. Zulina também tá falando aqui. Fala, meu bem.
5: Sabe, Cleide, eu ouvi essa história. Uhum. Passei por isso. Minha filha passou por isso. Ela é. Tem a mulher dela. Uhum. Vive a vida dela. A família ria. A família chamava ela de Tonhão. Né? Mas hoje sempre foi independente, sempre nunca dependeu de família para nada. E eu tava ali, brigava, a gente discutia, mas não por isso. Eu tava ali. Meu medo era isso. Eito, é dignidade. É empatia que nem família tem. Nem família. Eu tenho meu filho deficiente, nem por eles ele tem. Eles, a família tem empatia por ele. E hoje eu sinto orgulho dos meus filhos. A minha bandeira é um arco-íris de todo tamanho. A minha bandeira é dos deficientes. E salve os gays. Salve. Eles, salve eles, salve os deficientes.
2: Valeu,
5: bom dia.
3: Gente, eu me emocionei agora com o depoimento da Celina.
2: É, porque ela viveu isso, né? Uma filha e também um filho, cada um com o seu, cada qual. E o respeito é primordial, tá vendo? É a família que precisa acolher, né? Aí se você exatamente. Não tem o acolhimento da família, meu Deus do céu.
6: Essa eu gosto.

0: dia, bom dia. 9h37, Sol.
1: Ó, beijo e bom dia pra Maristela. Falou, meninas, tô vendo e ouvindo vocês pelo aplicativo.
0: Oba.
1: Aqui em Santa Isabel do Pará.
0: Nossa, que legal.
1: É,
0: Santa Isabel do Pará.
1: Beijo.
0: Um beijo. Obrigada pra você que tá online com a gente em qualquer cantinho desse mundo. Porque a Litoral tem esse poder, sabe? A gente é ouvido no mundo inteiro mesmo. E a galera tá online. E agora, então, com esse estúdio multiplataforma que vocês conseguem até assistir a gente, pode fazer nada errado não, tá, Sol?
1: É, exatamente.
0: Nada errado, que tá todo mundo vigiando.
1: Exatamente. Rádio conectada agora.
0: Isso aí. Quem mais tá com a gente? Alô?
2: Ei, bom dia, Litoral FM. Tinha mandado até um áudio acima, mas eu vendo o depoimento, o testemunho, né, que foi falado aí, eu achei, assim, muito, muito lindo, muito... Nossa, assim, muito lindo mesmo, né? E aí eu queria também dar o meu testemunho. Eu me chamo Bento Venâncio, sou aqui do Alto Caxixe.
0: Ai, que legal, adoro esse lugar.
2: E eu acho assim que o respeito, ele tem que ser dado de ambas partes. A gente tem que respeitar a decisão do outro, né? E outra, eu tenho uma síndrome rara, conhecida como síndrome de Morris. Ou seja, eu sou mulher por fora, mas o meu DNA é masculino, né? A minha genética, o meu DNA é masculino, mas o fenotipo é feminino, né?
0: Nossa,
2: e eu passei assim a minha vida toda pensando sobre essa questão, a minha adolescência, né? É, sofri também por isso.
0: Imagina.
2: Mas hoje, graças a Deus, eu falo abertamente, né? E vim aqui falar também, por ser uma doença muito rara, muitas pessoas que têm ela não sabem a maneira de procurar um tratamento, né?
0: Sim.
2: Porque precisa ter um tratamento de hormônios, porque o nosso corpo não responde ao hormônio masculino. Apesar da gente ter o hormônio masculino, o corpo não responde. E por
0: gente,
2: ele não ter respondido ao hormônio masculino,
0: sim,
2: a gente veio com o fenotipo feminino, né?
0: Uhum.
2: E aí eu vejo assim, eu sou uma menina muito, sim, muito cristã, muito devota.
0: Sim.
2: E aí eu vejo que talvez essa missão que Deus me deu, né? Talvez eu nasci assim para passar mensagem para as pessoas também.
0: Ai, que
2: a gente deve amar e respeitar o próximo.
0: Exatamente.
2: A gente deve ter o respeito, o amor ao próximo, porque nós somos todos filhos de Deus, né?
0: Todos,
2: então esse é o meu testemunho.
0: Oh, meu
1: Ai,
0: Deus.
1: Benta, obrigada. Nossa.
0: E eu vou falar uma coisa, quem ganhou fomos nós, com certeza, porque tem aquele ditado, é vivendo e aprendendo. E que aprendizado você passou pra gente agora. Muito obrigada pelo seu depoimento, viu? Muito obrigada mesmo.
3: Bom dia, Cleide. Bom
0: dia,
3: Sol. Eu sou Marilda do Forte São João. Vou me identificar porque eu não tenho vergonha nenhuma de ter um irmão gay.
0: Isso.
3: Eu tenho um irmão gay que é o amor da minha vida. Acho que nós descobrimos mais ou menos, né, minha mãe, quando ele tinha uns 15, 17 anos.
0: Uhum.
3: E ele era o amor da minha mãe. Minha mãe protegia meu irmão, assim como aquela leoa, sabe?
0: Sim, sim.
3: Minha mãe enfrentava o mundo por causa do meu irmão. E nós todos respeitamos ele. Eu sou apaixonada pelo meu irmão. Apaixonada. O nome dele é João Luiz. Tenho muito orgulho dele, porque ele não vive pedindo nada a ninguém, não vive nas portas de ninguém, ele paga as contas dele. E ai de quem falar mal do meu irmão, que eu também viro uma onça, uma leoa, pra defender o meu irmão.
0: Eu amei.
3: Beijo, meninas.
0: Beijo.

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Vou embora, churrasquinho! Essa é a nossa música, compadre.

0: Basquiat!
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0: autoral, eu tô legal, essa música é tão bacana, né? Obrigado, moleque.
1: A fé, eu não tinha crescido tanto.
0: É que é a fé da pessoa, né? Exatamente. Mandar um beijo aqui pra Conceição. Ela tá agradecendo a participação, agradeceu pelas nossas palavras e falou que gostou muito de ter contribuído, né? Com Casos e Contos, pra participar mais vezes.
2: Sim, obrigada, meu amor. Quem mais tá aqui? Fábio Grampolo, alô!
3: Fala, galerinha da Melhor Rádio do Estado, Fábio Grampolo, bíblico famosinho, original, terço. Acordei. Acordei já ouvindo a Melhor do Estado com essas duas gatonas. Já tem um áudio da minha gatona aqui que foi trabalhar, mandando eu fazer umas 63 coisas.
0: Sim.
3: Eu vou fazer, é sério, tá? eu faço com todo o carinho.
0: A cara.
3: Doutora Domate, que legal.
0: Valeu, meu anjo. Um beijo.
2: Você é danadinha, esposa dele. E eu vou te falar uma coisa: o cara tá de férias, ele tem mais é que colaborar, não é ajudar, não, porque não tem hóspede nessa casa, tá? Tem moradores.
0: É. Agora, quando a Rose tá de férias, ela faz também, ô Fábio?
2: Claro que faz, gente.
0: Não sei.
2: Não.
0: Depois, Fábio, você responde. Hein?
2: Se for na cozinha 10 vezes, você vai ver que tem louça pra lavar. Então, pelo amor de Deus, faz sua parte.
4: Bom Alô. Dia, Cleide. Quem fala é o Santos. Zé sobre Casos e Contos de hoje, eu sou pai de um filho gay, Gleidson, até amigo da Natizinha, mas tenho muito orgulho do meu filho. Alguns da minha família até critica a minha irmã, às vezes meu irmão, mas ele não pediu para nascer assim. Só que é uma pessoa tão maravilhosa, tão querida por todo, a gente participa, ele participa da comunidade ali, Paróquia Santo Terezinho, em Paú. Eu fico maior orgulho quando eu chego lá e falo que eu sou pai do Gleidson.
2: Ah,
4: é igual
2: legal.
4: Um bloco de R$2, todo mundo conhece ele, então as pessoas têm que seguir a vida deles e cuidar mais da vida deles que é da vida dos outros. É isso que eu penso, Litoral Tomás, que legal.
0: Certinho.
2: Plenamente com você, viu? Aliás, gente, obrigada pelas participações hoje, né? Foi muito bacana ouvir todos vocês. Tiveram relatos maravilhosos, depoimentos maravilhosos. E eu sei que tem muita gente que não deu para colocar no ar hoje, que valia a pena ter ouvido também. Mas fica para uma próxima, viu? Obrigada pela participação de vocês e vamos aguardar a sua história também, caso você queira compartilhar com os nossos ouvintes, né?
0: Isso aí, manda pro nosso WhatsApp 999-86-1050.
2: Olha, agora... Espera um pouquinho só, antes de você ler o texto, eu tô vendo aqui que tem resultado de promoção.
0: Tem resultado de promoção! 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
3: Muito bom dia, meu povo.
4: Anda, molecão.
3: Espalha pra geral que o Bruno chegou na Litoral nas 10 horas e 2 minutos desta terça-feira. Bom dia, sol.
5: Bom dia, uma terça-feira com friozinho, tava geladinho quando eu vi.
3: Tá gelado hoje.
5: Coisa difícil ficar usando blusa de frio, mas hoje eu tô.
3: É.
5: Meu trem tá feio aqui dentro.
3: Tá assim, porque tá frigorífico.
5: Tá
3: eu ainda não tô
5: feio.
3: Nesse pique, não, mas hoje tá bem geladinha, a frente fria.
5: É, tá feio com um buraco no meio. Exato. Tá feio mesmo.
3: Quem descobriu o Brasil, cobre de novo, porque tá frio.
5: Você tá com saudade de tomar um salzinho?
3: Eu não tô, não.
5: Tá não?
3: Tô não, deixa esse friozinho, tá uma delícia. Melhor ainda se eu tivesse de folga indo pra Pedra Azul. Passar um friozinho em Pedra Azul, tomando um vinho.
5: Aqui, mas o tanto de gente que eu tô vendo reclamando. Tava gripado, igual fiquei. Sábado e domingo foram terríveis pra mim.
3: Foi.
5: Não sei como eu consegui trabalhar ontem.
3: Não tava frio ainda semana passada, não.
5: Hã?
3: Essa gripe aí era de outra coisa, porque semana passada tava frio ainda, não.
5: Sábado?
3: Tá, o calorão que tava sábado,
5: menino. Eu peguei um vento sul lá no Barro Vermelho, Barro Vermelho.
3: É, tá frequentando um lugar muito chique, aí não tá tendo. Aí não tem anticorpos o suficiente, aí ficou resfriado aí.
5: Eu vou me vacinar quando for pra lá, então.
3: Exatamente. Molecote, 10 e 4, e ontem saiu mais um resultado do Ibope. E mais uma vez, de novo, outra vez. Pra chocar um total de 0 pessoas, a Litoral é o primeiro lugar no Ibope. Graças a você, molecote.
5: Muito obrigada por estar aqui todos os dias, né? Aquela confiança bacana de participar. Não só mandando o seu recadinho e tudo, pra participando das promoções.
3: Boa! E a gente só tem a agradecer a você, porque se não fosse você, molecote, a Litoral não era líder de audiência nunca. Então, qual que é o diferencial da Rádio Litoral? São os locutores? É a música? É a promoção? Não! É o ouvinte!
5: É você.
3: Graças a você. Então, a gente dedica a você mais uma vitória do Ibope. 4 anos e 2 meses.
5: Isso aí.
3: E pra comemorar, vamos colocar aquela musiquinha que eu sei que você gosta. Mas...

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0: mas eu acabei dando moral pra
1: 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Mávila, Nike Shortinho, bom dia.
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1: 10 horas 22 minutos, bom dia pra você que tá ouvindo a Rádio Litoral nessa manhãzinha de terça-feira, engrenando a semana ainda. Ainda mais que hoje acordou com aquele friozinho, deu nem vontade de sair da cama,
3: nossa,
1: né?
3: Nossa, o relógio despertou, deu vontade de tomar um tapa nele e jogar longe.
1: É, hoje foi difícil acordar, eu sei disso. E fácil pra dormir ontem. Porque tava friozinho, tava gostoso, batendo na cama e pei, dormiu fácil.
3: Nossa, muito fácil. Agora, quem não tá tendo uma vida fácil e tá de férias, a pessoa, você tá de férias e não tem uma vida fácil
1: não,
3: nas férias?
1: Não, férias tem que ter vida fácil.
3: Fábio Grampola do Ibis.
1: Não.
3: Tá passando por uma dificuldade nas férias.
1: Fábio Grampola do Ibis, qual é a sua dificuldade, molecote?
4: Fala, Bruninho, molecote, sozinha, gatona. Fábio Grampola do Ibis, famoso original.
1: Fala.
4: Toma aqui ouvindo a melhor do estado.
1: Uhum.
4: E, gente, pelo amor de Deus, se alguém me souber aí, ouvinte, ou vocês mesmo, como que dobra um lençol de elástico? Pelo amor de Deus, eu tô aqui uma meia hora tentando dobrar esse miserável desse lençol que não consigo.
1: Sem bola,
4: fica tudo embolado. Tá doido?
3: O que que acontece? A esposa dele foi trabalhar, deixou 67 itens numa lista.
1: 67, nem ele... 8 nem 6,
3: não,
1: 67.
3: Para ele poder realizar até ela voltar do trabalho. E um desses itens aí é dobrar esse lençol.
1: Esse lençol de elástico.
3: Isso aí.
1: Mas não se dobra, eu particularmente pego o lençol de elástico, eu faço igual uma bolinha de papel, amasso tudo assim e jogo lá dentro do guarda-roupa.
3: Ô, Fábio, eu vou fazer o seguinte, eu vou tentar chegar em casa, vou fazer um vídeo... E postar, porque é difícil mesmo, Bruninho.
1: É impossível, não,
3: sabe,
1: é impossível.
3: Porque, na época da pandemia, a gente tava mais. Ficava em casa sem fazer nada. Aí eu fiz um curso de personal organizer.
1: Boa!
3: Então, quem é personal organizer ensina como você organizar as coisas, inclusive dobrar.
1: Isso aí.
3: Mas pra explicar é difícil, tem que fazer.
1: Isso tem que fazer. Ficava em casa sem fazer nada na pandemia? Fiz tanta coisa nessa pandemia que agora aposentei, já não tô fazendo tem muito tempo.
3: Pode falar agora?
1: Nos dois. Não, posso sim, eu assisti filme nessa pandemia. Nossa, maratonei uns 40 filmes.
3: E agora não tá assistindo nada.
1: Agora não assisti nada. Você acha que fez alguma coisa na pandemia?
3: Ah, que tadinho de Fábio. Eu, se eu fosse ele, não tava férias, mas não.
1: Gil do Prolá, bom dia, Gil.
5: Bom dia, Sol. Bom dia, Bruninho. Que tempinho gostoso, hein?
1: Hoje o tempo tá bom.
5: Tá uma delícia.
1: Tá bom pra fazer uma sopinha. Tá bom pra tomar uma treta. Ô, Gil. Bom dia pra Edu Caminhoneiro. Dia tá bom pra andar de caminhão, hein, Edu?
6: Nossa. Bom dia, Bruninho. Bom dia, Sol. Bom dia a todos os ouvintes da Rádio Litoral FM. Edu Caminhoneiro passando pra deixar um abraço pra todo mundo que tá ligadinho, pra toda a turma da Transforest e pra todo mundo do meu bairro,

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1: Meu Deus, a mulherada, eu tô gostando dessa mulherada, botando todo mundo aí, os homens aí, pra poder fazer as coisas dentro de casa.
2: É isso aí, menino, senão dá ruim, corta.
1: E quem aquilo... mais é assim, pode falar com a gente, né? Conta aí.
2: E aquilo que já não tem grande quantidade, fica sem, é pior ainda.
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1: Tudo junto. E amanhã é dia, hein? Amanhã você pode ganhar a sua Alexa, você que ainda não ganhou.
0: Exatamente. Ontem teve resultado. Deixa eu ver quem ganhou a Alexa ontem. Ontem quem faturou foi a Jezebel de Nova Almeida, na Serra.
1: Ó, parabéns aí.
0: Ah, Jezebel, vai ter muita gente na casa dela aí pra chamar a Alexa.
1: É, pra poder ficar mandando a Alexa.
0: Jezebel da Serra, do Serra Mar lá em...
1: Aqui tem filho, neto, todo mundo.
0: E tá aí, beijo, Jezebel.
1: Beijo, gatona.
0: E a participação aqui no WhatsApp segue liberada, vamos ouvir a Zulina.
2: Tom, Bruninho, bom dia. Bom dia, meu ferrugem capixaba. Deixa eu te falar uma coisa.
0: E lá vem
2: Bruninho,
0: ela.
2: Fala com a Sol, que eu fiz tanta oração pra chegar o frio. Eu chamei tanto pela Elsa. Deixa a Elsa passar uma temporada aqui do Frozen. O Olavo. Deixa eles passarem uma temporada, umas férias prolongadas aqui.
0: E é boas comidas, né?
2: Eu tô gostando desse frio, ó. Sábado eu tomei capelete.
0: Ai, capelete. Tomou, não comeu, né?
2: Domingo eu comi um tutu com a galinha.
1: Aqui, deixa eu te falar.
2: Sapada que o maridão fez.
1: Eu como capelete em qualquer situação.
0: Até no calor?
1: Até no calor. Não, até no calor, de meio-dia, no verão.
0: Ai, tá um
1: se me der
0: suado.
1: Também o quê? Como é que é o nome daquele negócio que eu gosto de comer?
0: Uh-huh.
1: Tem tanta coisa que eu gosto de comer. Mas assim, que é quente.
0: É quente? Aquele caldinho quente? Eu sei. Ah, eu sei o que é quentinho. É,
1: ai,
0: quente,
1: gente. Sei. Que o pessoal fala que se comer e for bater uma laje, você pode passar mal.
0: Ah,
1: além
0: tá.
1: Da feijoada, tem outra coisa.
0: Uma rabada.
1: É, por aí. Por aí. Eu não tenho estação, não. Qualquer... Falou que
0: estômago
1: é
0: de avestruz. Vai, caminhoneiro. Vai, né, caminhões, meu parceiro. Você tá doido, motorista?
3: Bom dia, bom dia, bom dia, família litoral. Bom dia, Bruninho, molecote. Fala comigo, meu patrão. Você tá doido, motorista? Nós estamos por cá, sobrevoando aqui, ó. A tal da Viana fazendo test drive na caminhonete aqui, o S10 Country.
0: Boa!
3: E ouvindo a melhor, Litoral
0: aí
3: FM.
0: Você
3: tá doido? Bora que bora, meu patrão!
0: Boa!
3: Tá, Litoral, eu tô legal. Tchau, obrigado!
1: Animação pura pra fazer test drive.
0: Ai, dentro do S10 até eu ia estar, menino.
1: Animado.
0: Quero ver tá animado assim, dentro de um Fiat Uno 97, sem ar-condicionado. Valeu, Wagner. Abraço, meu parceiro. Bom dia pra Gabriel, o embaixador do Moto Aplicativo.
4: Chama, molecote. Bom dia, Sol, que é o Gabriel Santana. Oi, embaixador do Moto Aplicativo. Fala, estão reclamando aí do friozinho. Tô sabendo que tem gente que não tá tomando banho antes de sair de casa.
0: Mas
4: não.
0: Já?
4: Você tá doido, por isso que tá esse cheirinho estranho aqui na rua. Bruninho, você tomou banho antes de sair? Você tá doido, hein? Na litoral, eu tô legal.
0: Vou filmar eu tomando banho e vou mandar pra você, rapaz. Você
1: eu não queria falar nada, não, mas eu senti um cheirinho meio estranho. Deve ser isso, então.
0: A regra é: você toma banho de noite às 11h55, termina meia-noite e 5. Aí você toma 2 dias seguidos banho. Pronto, fechou.
1: Depois tá cheio de. Como é que é? Caraca.
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0: 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Lá de coração, cachorro, lá de coração, fechando 60 minutos de música.
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0: 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Só acabou. E daqui a pouquinho vai rolar 45 minutos de música. 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
0: Oh, que delícia. Então participa aí, vai anotando a...

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0: São Paulo. Na Prado.
1: Bom dia! Vai, bom dia!
2: Bom dia! Rádio Litoral, bom dia!
1: Salve aí, molecote! 11:18, bom dia pra você que tá ouvindo a Litoral em casa, no carro, no trabalho. Não sei onde você está nesse momento, mas manda mensagem pra gente!
3: 999-86-1050. Você falou, a Hilton Freire já atendeu, já mandou agora. E tem gente discordando da Zulina, que Zulina quer frio e Lena Mara quer calor.
1: Não.
3: Aí o tempo vai ficar doido.
1: Mas Lena Mara, eu sei pra que ela quer calor. Quer gosta de ir pra praia, de ficar ali. Só que ô Lena Mara. A gente já tá tá quase no inverno, a gente tá no outono.
3: Tá quase,
1: ainda.
3: Eu concordo com a Lena.
1: Vai, Lena, fala.
4: Bom dia, Salsinha, bom dia, molecote. Bom dia pra todos que estão ligadinhos.
5: Oi.
4: E parabéns por nós estarmos há 4 anos em primeiro lugar.
1: Você tá
4: somos
1: junto
4: nessa. Do que litoral. Ó, enquanto a amiga aí tá chamando a Elza, eu tô chamando o sol. Odeio frio, detesto vento sul. E aqui eu tenho que botar uma pedra nas costas, senão o vento vai me levar.
1: Ué.
4: E
1: é
4: isso.
1: Isso,
4: viu?
1: Também.
4: Tô aqui, oi, Toninho, fazendo almocinho, uma feijoadinha.
1: Eu vou almoçar lá hoje.
4: Uma, lógico. Beijo.
1: Eu vou almoçar na sua casa hoje, Lena e Toninho. Vamos sair.
3: Enquanto Lena tem que botar uma pedra pra não voar, pode dar uma ventania, a gente nem balança, né, Bruninho?
1: Nem balança. ultimamente eu tô balançando, tá?
3: Tá balançando?
1: Ultimamente eu tô balançando. Falta não muito,
3: acredito.
1: Hein? Beijo, Lena. Lena ama uma praia, menina, e ela quer sol pra poder ir pra praia.
3: Exato, a praia é linda lá que ela vai, né?
1: É lá,
3: de Bicanga.
1: Tá em Bicanga toda semana. Ô, Magno, seu desgramado, esse aí sabe enrolar lençol.
6: Bom dia, sol! Bom dia, molecote! Tudo bem com vocês? Magno de Coim, Laranjeiras! Vamos dar um suporte aí, dar uma ajuda aí, um amigo aí, como
1: vai
6: dobrar
1: ajudar?
6: Um lençol de elástico.
1: Olha
6: lá, molecote, saca essa.
1: Tô sacando.
6: Você estica o lençol, dobra ele ponta a ponta. Vai ficar completamente torto, certo?
1: Vai.
6: Beleza. Aí você pega essa metade do lençol, dobra ele novamente.
1: Tá.
6: No mesmo sentido.
1: No mesmo sentido.
6: Aí você consegue fechar ele na dobra normal. Beleza? Segue o fluxo, moleque.
1: No começo, eu vou dizer que eu não entendi nada. E no final, parecia que tava no começo.
3: Ó, deu no mesmo. Por isso que é melhor fazer um vídeo. Faz um vídeo aí, ô Magno. Você dobrando o lençol.
1: É um lençol limpo, tá?
3: É, de preferência.
1: Ô, Manuzinha!
7: Em casa de atestado, ligadinho no litoral.
3: Ai, já atestado?
1: Ela tá de atestado.
3: Foi isso?
7: Em casa de atestado, ligadinho no litoral.
1: Manuzinha, parece que quebrou o pé, tá?
3: Meu
1: tadinha.
3: Deus. Tava no pula-pula, Manu? Manuzinho
1: espoleta.
3: Puxa vida.
1: Só pra deixar a Ana Paula de cabelo em pé. Manuzinha, melhoras, tá?
3: Melhoras. Beijo, gatona.
1: Cris de Vila Nova de Colares tá ouvindo. Aline da Naturale.
8: Juninho, bom dia. Sol,
1: ali
8: aqui, agora da Naturale, todo bairro da
1: Pé,
8: mas
1: né?
8: Onde eu voltei hoje, da Naturale, passando aqui, pra dizer que o dia tá lindo aqui fora, tá meio friozinho, mas
1: tá
8: sem
1: frio.
8: Sol,
1: isso.
8: E desejar um ótimo dia pra nós, beijo.
1: Bom retorno, Aline. Elisângela de Jardim Camuri tá lá ouvindo, falou que não existe rádio melhor, não existe mesmo não.
3: Sabe tudo, Elisângela.
1: É porque você tá aqui, Maiara Fagundes de Jardim Campo Grande. É, já mandou o papo. Eu também não acho que semana passada tava frio. Pra mim tava um tempo seco. Tanto que tinha anos que eu não tinha crise de asma. Até fui parar no hospital por causa disso. Olha o perigo aí, ó.
3: Não, tava. Então, foi a semana passada. Sábado é a semana passada?
1: Foi semana passada. É o tempo seco, não foi frio só, tá vendo?
3: Porque eu fiquei ruim. Ainda tô com a voz um pouco anasalada,
1: é
3: assim, voz enjoada.
1: É o tempo frio, jogar um balde d'água. Era o tempo seco.
3: Ah.
1: Jogar um balde d'água na sol pra não ficar seco, mano.
3: Quente, tá?
1: Água gelada.
3: Não,
1: viu? Aí, 11:22. Bora de mais música.
3: Bora.
1: Tá rolando 45 minutos de música aqui na sua litoral, molecote. Coloca a vinheta pra mim aí. Coloca a vinheta. Isso, essa vinheta aí.
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Paulo e Manuzinho, Laranja da Terra, Rogéria Kruger, de Nossa Senhora da Penha, Neide Decoté, do Rio Novo do Sul, Maria Gomes, lá em Presidente Médici, Leide Anne Prati, de Cristóvão Colombo, Nilza Silva, de Itapuã, Raquel Dias, em Jardim Camburi, e Margarete Cobb, de São

0: de Santo André. Regiane Ramos em Nova Carapina 2. Bora com notícias, informações na sua manhã.
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0: Se liga, molecote. A greve de coleta da coleta de lixo em Vila Velha continua causando acúmulo de lixo em vários bairros. A empresa Localix Serviços Ambientais SA informou que está cumprindo decisão da justiça que considerou a paralisação ilegal e acionou a Polícia Militar para liberar os caminhões. A prefeitura disse que mantém o pagamento em dia e lamentou os transtornos para mais de 500 mil moradores. A justiça também determinou multa diária de 100 mil reais caso o sindicato impeça a coleta.
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0: O Instituto Nacional de Meteorologia emitiu um alerta amarelo para a intensificação dos ventos costeiros em cidades capixabas. O aviso aponta risco de movimentação de dunas de areia sobre construções próximas ao litoral e vale principalmente para regiões abertas e próximas às praias. A recomendação é que moradores e turistas redobrem a atenção por causa das rajadas de vento mais intensas ao longo da costa capixaba. Entre as cidades em alerta estão Guarapari, Anchieta, Cariacica e Aracruz. A previsão também indica mudança no tempo nos próximos dias. Nesta terça-feira, a passagem de uma frente fria provoca aumento de nuvens e chuva em alguns momentos do dia na Grande Vitória. Na quarta-feira, o tempo melhora e o sol volta a aparecer na maior parte do estado. Já na quinta, a umidade trazida pelos ventos favorece pancadas rápidas de chuva em algumas regiões.
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0: A Prefeitura de Cariacica vai realizar amanhã, aliás, na quinta, sexta e sábado, o feirão Limpa Nome. A iniciativa acontecerá na Praça de Alimentação do Shopping Mochuara, de 10 da manhã às 4 da tarde, e vai oferecer aos cidadãos a oportunidade de regularizar débitos com descontos exclusivos em juros e multas. Ao todo, diversas instituições, entre bancos, operadoras de telefonia, concessionárias e serviço público e redes de varejo, participam dessa ação.
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0: Na litoral eu tô legal, só isso, Maroto e Thiaguinho, que dupla. Ia falar dupla, mas não, o Sorriso Maroto é uma retalhada, né? Vamos falar assim, o Bruno do Sorriso Maroto e o Thiaguinho, aí sim, Thiaguinho. Que dupla.
1: Isso aí, cantam muito, né? E juntos.
0: Vai. 11h44 e acabou 45 minutos de música. Mas você que tá ouvindo aí do outro lado, pode mandar a senha pra concorrer a uma Alexa. Tem resultado amanhã.
1: Pode sim, manda lá. É jogo da velha, né?
0: Isso.
1: Hashtag quero Alexa, tudo junto.
0: Boa.
1: É, hashtag quero Alexa pro... Manda aqui pro 999-86-1050 pro nosso WhatsApp, tá?
0: Manda aí e boa sorte.
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0: Na Litoral eu tô legal. Rádio Litoral. 11h53, vamos chegando ao finalzinho da nossa manhã. Deixa eu só colocar o Ailton pra falar aí.
1: Bora. Fala, Bruno, meu pote, meu brother. Sou de Mercado, um beijão. Primo, meu brother, você vê que quando manda mensagem pra Litoral, né? A pessoa tá, ah, eu tô meio sumido, né? Não, trabalhando pra caramba, vendo peixe.
0: Trabalhador, né?
1: Tá no prejuízo, tá? Mas tô sempre te litorando, hein? Alô? Alô, abraço. E hoje tem frusal, hein?
2: Tá. Aproveita, toma suco de maracujá, isso. Chá de camomila, porque torcer pro Fluminense tá
3: É Libertadores hoje?
2: Vixe, aí você nem falou, hein? Podia ter falado aí. Mas de qualquer forma, vai ter que tomar um chazinho pra ficar calmo. Seja Libertadores.
3: Chazinho de peixe.
2: Brasileirão.
3: Ô, Tonhão!
4: Alô, Litoral, aqui é o Antônio Gabriel, Tonhão, esposo da Aline. Queria mandar um beijo e um abraço aí pra vocês e pra galera da Naturali.
3: Boa!
4: Beleza?
3: Beleza.
4: Valeu?
3: Valeu.
2: Valeu.
0: E agora sim, sol, fechando nossa manhãzinha.
2: Amanhã de volta às 7 da manhã. Beijo, fui.
0: Bom descanso, depois do intervalo tem mais Bruninho e Nath ao vivo pra todo o Espírito Santo na Rede Litoral. Sai daí, não.
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1: 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Gente, que frio!
4: Chama, molecão!
3: Chama!
1: Chama pra ver se esquenta, vai!
4: Boa tarde, Bruninho! Boa tarde, Natizinha!
3: Boa tarde, minhas delícias!
1: E aí, Natizinha, friozinho por aí?
3: Nossa, friozinho pra caraca, gente! Cê
1: é
3: tá
1: a frente fria, mas eu sei de um lugar que tá quente.
3: Aonde?
1: Vamos ver se tá
3: eu
1: quente.
3: Eu tenho até medo de perguntar, mas vou perguntar, aonde?
1: Molecotes ou molecotes, será que tá como o tempo hoje lá em Japira?
3: Eu tô curiosa pra saber, hein? Daqui a pouco vem nosso menino do tempo de Japira.
1: Daqui a pouco nós vamos saber. Tá dizendo hoje é terça-feira, dia 12 de maio, terçou, né?
3: E quem descobriu o Brasil, cobre ele de novo, gente. Pelo amor de Deus, tá muito frio.
1: Pra esquentar, vamos colocar Sorriso Maroto na parada?
3: Aí sim, hein?
1: Ingresso pra Sorriso, eu gosto no pagode.
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1: Sorriso Maroto na Litoral.
3: Sorriso Maroto na Litoral, 999-86-1050.

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0: E a rádio que dá ingresso pra você curtir Sorriso Maroto. 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
3: 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Sorriso Maroto na Litoral. Manda no nosso zap.
0: 999-86-1050. Manda aí, molecote.
3: E boa sorte pra você.
0: E a gente aproveita e manda beijo e abraço pro povo.
3: Quem tá aí?
0: Tem aqui a Valéria Amado de Redenção em São Pedro 3, tem Lourdes de Jardim Limoeiro, beijo, e o Antônio de Alto Laje, sempre com as marmitinhas dele.
3: Cadê?
4: Boa tarde, molecote, boa tarde, Natizinha. Como estamos na hora do almoço, olha o almoço aí.
0: Almoção dele.
3: Rapaz.
4: Um arroz, feijão, uma farofa, um frango. E um giló. Giló não, chuchu.
3: Ah, vamos, né,
4: Julão, bora,
3: né?
4: Que bora.
3: Parecido.
4: Um abraço pra vocês, Antônio de Alto Laje, o gato branco charmoso.
0: Valeu, gato branco charmoso.
4: E bora pra frente, né? Trabalhar, porque nasci só bonito, mas só rico bonito. Não nasci, então tem que trabalhar. Um cheiro pra vocês, que Deus abençoe todos os ouvintes.
3: Amém, beijo pra você, Antônio. Acontece, né?
0: Acontece, tem gente que não nasce.
3: Exatamente.
0: E o Juberuber, tem Jubercast hoje?
3: Acho que não, tem.
0: Deixa eu ver, hoje é dia 11, hoje ele não mandou, não.
3: Mas ele mandou a fotinho da marmita?
0: Ele mandou a foto de um almoço. Olha o marmitão dele, tá maior que o do Antônio de Alto Laje ainda.
3: Rapaz, vai brocar muito, hein? Você tá doido.
0: Você vai dar uma dor de barriga depois. Que tá misturado aqui, frango,
3: molho,
0: com boi, com linguiça e tem aquela maionese.
3: Salpicão tem?
0: Salpicão. No...
3: Vinagrete.
0: Tem vinagrete, tem macarrão, tem arroz, deve ter um tropeiro.
3: É uma marmita querendo outra. Quem vai comer a marmita vai querer mais uma.
0: Quem for andar com ele de Uber aí, se prepara.
3: Boa sorte. Abraço pro Hudson Guerati de Agile Moeiro, Álvares Dias de Cachumirim, Clécio do Aribiri, Marcelo Vieira do bairro República.
0: E o povo já tá querendo saber como é que tá o tempo em Japira, Nath.
3: Como é que tá?
0: Eu tô preocupado.
5: Boa tarde, Bruninha, amiga Nath, filho do trabalho, da ajudar minha mãe aqui agora.
3: Aham.
5: Tem um tempo nubladinho, friozinho, gostoso, né?
3: Gostoso.
5: É, né? Tá bom dormir de combustível,
3: então, tá,
5: né?
3: Um tempo.
5: É, delícia. Vem você no litoral todo dia, viu? Clima gostoso.
0: Tá gostoso.
5: Aí,
0: gostoso.
5: Tá legal.
0: Tá gostoso pra dormir de conchinha, né? Vamos caçar alguém pra dormir de conchinha com o Matheus.
3: Tem muito

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0: 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Adoro!
1: Adoro, bebê!
2: Meio-dia 33 na Litoral, a número 1 do Ibope. Ô, Nath!
1: Lá vem!
2: Lá vem, hein?
1: Lá
2: cê,
1: vem!
2: Você pediu tanto que o Gilbequete chegou!
1: Aí, ó!
2: Vai!
3: Na Litoral eu tô legal! Boa tarde, Bruninha,
1: Natizinha!
3: Maravilhosa, espetacular!
1: Gilberube!
3: Não mandei meu Gilbequete que estava comendo. Mas passando, Bruninha e Nath, parabenizar por mais uma vez a Rádio Litoral estar em primeiro lugar no Ibope.
1: Obrigada!
3: 50 meses, né? Tô perdendo até as contas já.
2: Perdi as contas!
3: E também parabenizar os ouvintes que faz essa rádio tornar-se o que ela é hoje.
2: Exatamente.
3: Além de vocês, com a sua alegria, suas irreverências.
2: Isso.
3: Se não fossem os ouvintes, né, a Litoral não estaria
2: exatamente
3: no topo de primeiro lugar.
2: Mas graças a vocês.
3: Há 50 meses como está hoje.
2: Mateus,
3: então, assim,
2: Trevezan.
3: Eu muito me alegro por fazer parte disso, como ouvinte, né? E é isso. Gilberube.
1: Eu poderia
3: na
1: falar
3: litoral,
1: pra você, Gilberube. Falou pouco, mas falou bonito. Só que na verdade você falou muito, entendeu?
2: Falou muito.
1: Falou muito, mas falou bonito, tá bom? Beijo, Gilberube. É sério.
2: Falou pouco, mas falou bonito. Não,
1: não
2: falou muito.
1: Falou muito, mas falou bonito, hein, tá bom? Beijo, Gilberube, Gilbercast.
2: Ai, ai. Aí, ó. Fala.
4: Fala, Natizinha, minha princesa. Boa tarde, Bruninho. É a Copa do Brasil. E a Solange está certa mesmo. Tem que tomar maracujá. Bruninho, você que passa tanta raiva com o Vasco, aí, conta aí. Pra você, raiva pesada, hein? E você que antes vocês não vão nada, Bruninho. Fala pra mim, Bruninho. Tem que tomar pro coração, Bruninho.
2: Primeiro, aí, nesse frio, tá tomando banho? Eu quero saber.
1: É importante, tá? Importante.
2: Segundo, você tá indo pegar os peixes porque tá frio pra entrar na água pra pegar peixe?
1: Aí é complicado. Essa parte de entrar na água é complicado.
2: Eu tava querendo fazer canoa havaiana. Não tô coragem, não.
1: Se eu fosse você, eu não iria também, não, tá? Porque olha o frio que deve estar sendo. Você tá doido?
2: A água do mar já é gelada no verão, ponto máximo. Imagina agora.
1: Mas o engraçado é que muitas vezes você vai na praia e a água tá quente quando tá no inverno.
2: Eu nunca vi isso na minha vida.
1: Eu já vi acontecer.
2: Não, isso acontece com você, né?
1: Eu já vi acontecer.
2: Eu vou no inverno, tá mais frio aí.
1: Não é possível. Mandar um beijo aqui, Bruninho, pra Fátima. A Fátima Anne Moura. Ela que trabalha com biscoito, salgado, cozinha criativa, é babá também. Eu tava hoje na academia e aí encontrei com ela lá, que ela tava treinando na mesma academia que eu.
2: Arrasou.
1: Falou que ama ouvir a gente.
2: Ai,
1: ama ouvir o nosso horário de almoço, ama a Rádio Litoral também. Então, um beijo pra você, Fátima. Obrigada pela sua companhia e pelo carinho também lá na academia, porque eu tava destruída, viu? Rapaz.
2: Ai, academia é pra gente entrar e não tirar foto nem nada, que a gente acaba.
1: Já dizia assim, um sábio velho chinês.
2: O que que ele falava?
1: A gente chora na academia pra poder sorrir na praia.
2: E ele falava, ai!
1: E fechava desse jeito. Chorar na academia para sorrir na praia.
2: Faz sentido.
1: Faz, claro.
2: Agora, a Leandra, a filha da Livinha. A Livinha mandou mensagem pra mim dia desse aqui no Instagram. Aí falou, Bruninho, manda um beijo pra minha filha. Ali entre meio-dia 35, meio-dia 45. Que ela,
1: tá na hora.
2: Ela, é agora, exatamente agora. Ela fica injuriada, que é o horário que eu levo ela pro trabalho. E fica ouvindo na Rádio Litoral e não toca música. Porque fica você e Nath numa falação danada.
1: Meu lá. Deus do céu, a gente fala tão pouco.
2: Ô, Leandra, a gente tem que pagar nossos boletos, por isso que a gente fala, porque a gente, em 5 horas que a gente trabalha, a gente fala meia hora, então assim.
1: Nós fomos contratados para falar amenidades que a gente fala.
2: Aí a gente fala pra poder pagar os boletos, mas vamos tocar música pra Leandra.
1: Bora.
2: Porque senão ela fica chateada.

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0: legal? Bora mandar abraço pro povo!
1: Tararam, tom, tom, tom.
0: Pausa dramática. Fernando Nobre de Jardim Tropical.
1: Pra Shirley Marcos, um beijo.
0: Alexandre da Silva, lá em Vila Garrido, Vila Velha.
1: Sandro Lopes, de Nova Almeida.
0: Tainara Cristina, do Aribiri.
1: Ana Cláudia, Zumbi dos Palmares.
0: Beijo pra Natália Souza, é de Barcelona.
1: André Nascimento, de São Cristóvão.
0: Itamara Ramoni.
1: Ah, Itamara.
0: Ramona. Lá da Praia de Itaparica, ela tá só o frio, beijo.
1: Beijo pra Fernanda Peron, do bairro República.
0: Camel, em Vista da Penha, Vila Velha.
1: Carla Guzmão também tá curtindo.
0: Gil Schwarzenegger, do Jardim América.
1: Isabelle Cristina, do Aribiri.
0: E Maria Cristina, do Aribiri. Parente. Vamos com mais uma?
1: Bora. Você.

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0: Ô, Lidia Scarpati, minha amiga. Como é que você tá aí?
4: Fala, Natizinha, Bruno e Molecote. Boa tarde. Fala, de ligadinho com vocês. Mandou um alô especial pro maridão White, meus filhos Renan e Tainá. Ah. E parabéns, Litoral, hein? Mais uma vez, hein? Mais um mês, 50 meses,
0: graças,
4: né?
0: Na
4: audiência, ó, o número 1 do Ibope. Eu tô aqui, ó, curtindo vocês. Já curti, já compartilhei.
0: Oh,
4: lá
0: com
4: a Litoral, com todo mundo aí,
3: adoro.
4: Ó,
3: que
4: é o primeiro lugar no Ibope. Um beijo
0: graças
4: pra vocês. Na Litoral,
0: você.
4: Eu tô legal. Lidiane Scarpati da Continental.
0: Maravilhosa.
3: Beijo, Lid. Obrigada. Você também faz parte dessa conquista, hein, Lid? Beijo.
0: Nath, vamos lá pra Colatina.
3: Quem tá aí?
5: Fala, Bruninho Molecote. Fala, Nathzinha, boa tarde.
3: Boa tarde.
5: Passando aqui pra desejar uma ótima terça-feira a todos.
0: Uhum.
5: Manda um alôzão pra gente aqui do Thiago Lava Jato.
0: Uhum.
5: Thiago, pra
3: cansaço,
5: minha esposa,
3: né?
5: Lidiane.
3: Tá
5: essa mulher maravilhosa, guerreira.
0: É tá frio pra lavar
5: que Deus
0: carro.
5: Abençoe muito nós,
3: Colatina?
5: Nossas vidas.
3: Que...
5: De todos os ouvintes. Forte abraço na Litoral, Tomás, que legal.
0: É isso aí.
3: Abraço pra você, Thiago.
0: Falou, molecote.
3: Acontece.
0: Ô, Natália Mendes, lá de Colina de Laranjeiras, tá ouvindo? Toca o Caetano aí, Natizinha, que hoje ele tá
3: dez
0: sucinto.
3: Dez minutos.
0: Tá leve hoje.
3: É
6: boa
3: mesmo?
6: Tarde, Natizinha.
0: É,
6: boa tarde,
0: é?
6: Boninho.
3: Ah.
6: Queria mandar um alô pra Roberto Coelho, pra Caetano Coelho, Tia Josi Coelho, Rosane Coelho, Tia Cê Coelho.
3: Ah. É melhor falar
6: e
3: família
6: Coelho. E também queria mandar... um beijão para todo mundo da Litoral.
3: Ah.
6: E uma boa terça-feira para você aí da Litoral. Eu tô legal.
3: Um beijo para você, lindeza.
0: Loilsa de São Caetano, Rio Novo do Sul, tá ouvindo também?
3: A Ana Paula de Castelo mandou um abraço apertado nos pais, Rosilane e Paulo, interior de Cachoeiro.
0: Uhum.
3: E pras irmãs também, Patrícia, Daniele e o irmão Marcos, Paulo. E um beijão pro marido, Fábio.
0: Tá mandado.
3: Beijos.
0: Ô, Álvares Dias, lá de Cachoeiro, tá fechado também com a Litoral. Tá querendo ir no Sorriso Maroto, desgramado.
3: Então manda a senha, hein? Sorriso Maroto na Litoral.
0: Isso aí. Leandro de Vera Cruz mandou um videozinho que foi de mais cedo.
3: Ah.
0: É, não sei se tá ainda funcionando, se tá nessa parada ainda. Mas ele falou que a pista lateral, na sentido Viana, próxima à entrada do bairro Mucuri, tava com a pista lateral totalmente parada.
3: Eita, lasqueira, hein?
0: Uma situação meio ruim ali. Ah, eu acho que é o... Ah, é

0: um pedido ali. Mas valeu pela mensagem, Leandro.
1: Obrigada aí pelas informações do trânsito. Você também tem uma informação aí, pode compartilhar com a gente aqui no nosso zap.
0: 999-86-1050.
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0: Na Litoral eu tô legal. E acabou 45 minutos de música aqui na sua Litoral.
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0: Meu, vamos ouvir o áudio do povo, Nath?
2: Claro que sim, mas antes, beijo pra Ludmila Meirelles, tá curtindo em Santo Antônio, Genevieve dos Santos, Jardim Tropical, Elinete Rangel da Silva, um beijo.
0: E a Duda Mel.
3: Boa tarde, boa tarde, quem fala aqui é
2: Duda Mel.
3: Diretamente do Parque Laranjeira, Cachumirim. Um boa tarde pro Toninho, Zeni Pula Pula,
2: Praxete.
3: Um boa tarde aos ouvintes da Rádio Litoral de
0: Colatina, Linhares,
3: da Grande Vitória, Cachumirim, tá Duda Mel. Fui! Beijo!
2: Beijo, Duda Mel.
0: Tá bom. Nadzinha, e a Ana Santos tá mandando a hashtag aqui. Vai, Ana Santos.
4: Hashtag, eu quero Alex.
0: Tá querendo Alex.
2: Mas, Ana, não é...
0: Alex Bono?
2: Não, não é assim que manda, não. Nem o Alex vai querer, não.
0: É.
2: Tem que mandar digitado. Por áudio não vai funcionar.
0: Isso.
2: Manda digitado, hashtag, que é o jogo da velha. Quero Alexa.
0: Isso,
2: não
0: Alexa.
2: Tem pronome, não tem nada. Só a palavra quero Alexa.
0: Boa.
2: Pronto.
0: Manda aí, boa sorte. Manuzinha! Cadê a Manuzinha?
2: Oi, Manu.
5: Boa tarde, Boni. Boa tarde, Nativinha, meus amores.
2: Oi, boa tarde, Manuzinha.
5: O Boninho tá gostando aí. Tá ficando deitadinha ali na Litoral.
0: Que delícia.
2: Linda, melhoras pra você, viu, Manuzinha? Deitadinha melhoras. Você já tá, né?
0: Isso aí.
2: Tá só curtindo agora o friozinho. Beijo.
0: Beijo. Cadê o Grampola?
2: É aqui na minha.
6: O livro famoso original. Boa tarde pra geral.
2: Boa.
6: Bruninho, será que a Natizinha sabe dobrar um lençol de elástico?
0: Você sabe dobrar, Nath?
6: Até agora não consegui, não. A explicação do parceiro que tentou me ajudar, no começo eu fiquei até meio confuso, mas no final eu fiquei totalmente confuso.
0: Alguém dobra?
6: Claro
2: que
6: legal.
2: Dobra.
0: Não, aquele
2: o lençol de elástico, ele tem uma quina. Ah. Antes de ter um elástico embaixo, mas ele tem uma quina assim na parte de cima. Aí você pega por aquelas quinas e vai dobrando, gente.
0: Mas pra que dobrar? Sendo que a gente vai dormir e vai amassar tudo.
2: Eu também...
0: É só embolar igual um papel.
2: Só rodar tudo assim e pronto, acabou.
0: E joga lá no fundo do guarda-roupa.
2: Tá ótimo desse jeito. Isso.
0: Ô, Gabriel.
7: Fala, minha amiga, arroba ô, Natizinha.
2: Ô, Natizinha.
7: Ô, Bruninho Andrade, aqui é o Gabriel Santana, ô, embaixador do Moto Aplicativo.
0: Fala, embaixador.
7: Aqui, vocês estão falando que tá com frente fria, o fundo também tá frio.
0: Cê só
7: tá
0: na doido, frente.
7: Na Litoral, eu tô legal.
0: Você tá com frio na frente ou tá só na frente ou tá com fundo também? Tem gente que o fundo não tá frio, não. O fundo tá quente.
2: Vigia, vigia.
0: Vigia, varoa. Vamos pro intervalo.
2: Melhor
0: aí.
2: Melhor coisa que você faz.
0: Daqui a pouquinho a gente volta.
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0: 7 de maio, domingo agora. É? Manda a senha. Tá escrito aí, ó. Você mais acompanhante.
1: Cadê? Ah, esse aí é. Os outros era não.
0: É, eu percebi. Mas manda assim aí.
1: Circuito na Litoral.
0: Circuito na Litoral, manda no zap.
1: 999-86-1050.

0: litoral, eu tô legal. Davi Quaresma acostumou errado. 2:12. 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
1: Então não dá mole, já manda assim aqui no nosso WhatsApp, hashtag quero Alexa, tudo junto, hashtag é o jogo da velha, manda no zap.
0: 999-86-1050 e ontem teve sortudo aí se dando bem.
1: É mesmo? Quem faturou?
0: Foi Geisebel, lá de Serra Mar, lá de Nova Almeida. Nossa. Região de Serra Mar, lá, Geisebel.
1: Arrasou, hein? Vai tirar a maior onda. Vai dividir com a família inteira também.
0: Cada um é um Alex, Alex.
1: Vai ter confusão nessa Alex aí. Beijo. Mas eu acho que o Thierry e o Anderson tem prioridade.
0: Tem, por causa do nome,
1: por causa,
0: né?
1: Do nome, por causa do nome.
0: Isso aí.
1: Beijo pra você, Geisebel. Parabéns, tá?
0: Tá. Ô, Cris! Cristiane Gonzaga, lá de Cobilândia, tá ouvindo, querendo ir também no circuito. Lourdes de Jardim Limoeiro, Valéria Amado de Redenção, tá querendo sair de São Pedro pra correr a corrida lá em Jacaraípe.
1: Rapaz, aí corre, hein? Abraço aqui pro Ramon de Ferrosa, Marcos Gargamel de Jardim Camburi, falando que hoje é o dia da enfermagem e também das mulheres na matemática.
0: Boa!
1: Gil Schwarzenegger, Jardim América, e Tamara Ramoni também tá mandando mensagem, perguntando o que que ela faz pra pegar o ingresso dela. E Angélica de Jardim Marilândia.
0: Eu acho que não vai pegar o ingresso agora ainda não, né? A equipe vai entrar em contato, né?
1: A mensagem aqui é outra.
0: Ah, já tá entregando?
1: É, pelo que eu tô vendo aqui, a mensagem é outra.
0: Vamos ver, é verdade.
1: É, vamos ver.
0: E
1: vamos
0: até
1: ver.
0: Ontem não era não, mas tá bom.
1: Mas tá mandado, tá.
0: Manda
1: mandado.
0: Aí. Gil do Prolá, oi Gil!
2: Boa tarde, Natizinha, boa tarde, molecote. Que tempinho bom pra tomar uma sopinha.
0: Lá em Japira.
2: Beijo, Gil do Prolá.
0: Gil, imagina você lá em Japira tomando uma sopinha com o Matheus Trevisani.
1: É uma sopinha? Ela ia gostar, hein?
0: Matheus só gemendo.
1: Nossa senhora! Que coisa boa, hein, pra se fazer no tempo frio.
0: Gil do Prolá, buscar umas crianças lá e vai com a Topic dela.
1: Ainda bem que é buscar, não é fazer.
0: Não, buscar, Topic não tem como. Mas vai lá, aí buscar as crianças lá em Japira lá e tá lá Matheus Trevisani lá com roupinha de escola.
3: Boa tarde, Natizinha, boa tarde, Boninho. Aqui é o Jesus Miguel do Garrido, Vila Velha, motorista de APP. Mas é isso.
0: É isso. É
3: boa
0: isso.
3: Tarde, boa tarde. Deus abençoe nós grandemente. Em nome de Jesus, vamos pra cima.
0: Em nome de Jesus.
3: Pela maior litoral. Forte abraço.
1: Mas é o quê? É isso.
0: É isso. Fazer o quê?
1: É isso, fazer o quê?
0: Fazer o quê? É isso.
4: Boa tarde, Bruninho Molecote. Boa tarde, Natizinha, sua linda.
1: Boa.
4: Ellison aqui de Aracruz, passando pra desejar aquela tarde abençoada a todos.
1: Amém.
4: Um dia maravilhoso. Só passando pra marcar aquela presença na melhor rádio. Melhor rádio, com os melhores locutores, as melhores músicas. Simplesmente o melhor do melhor. A nata da nata. Essa é a litoral.
0: Boa,
4: porque
0: adoro.
4: Na litoral eu tô mais que legal, Bruninho.
0: Que?
4: Só pra não perder o costume, tá? Ah. Empurra daí que eu sinto. Que isso, pera.
0: Cê
4: não,
0: sente?
4: Não falei errado. Foi
0: não,
4: mal,
0: não.
1: Como é que é?
0: Eu vou empurrando aqui, você vai sentindo aí, meu pai. É
1: como
0: isso?
1: Como é que é?
0: Volta o VAR, volta o VAR. Volta o VAR.
1: Não.
4: E pra não perder o costume, tá? Empurra daí que eu sinto. Que
1: eita!
4: Isso?
1: Pelo menos tá sentindo, né?
0: Oxi! Viviane Capucho de São Roque do Canaã. Nath e Bruninho, como vocês estão? Manda um oi pra nós em Alto Misterioso, São Roque. Estamos na Panha de Café ligadinhos na litoral.
1: Um beijo pra vocês, bom trabalho aí, viu?
5: Boa linda noite, bela.

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2: Se liga, molecote. Agora 2:36. A coleta de lixo em Vila Velha foi retomada, tá? Acabou a greve. Por volta das 10:30 da manhã de hoje, após paralisação iniciada na última segunda-feira, no caso ontem. Segundo a prefeitura, o serviço voltou ao normal após notificação judicial ao sindicato. O Sindilimpe cobra a reintegração de trabalhadores desligados da empresa responsável. O prefeito, Arnaldinho Borgo, negou demissão em massa.
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2: Se liga que um incêndio em um armazém de pallets na rodovia do contorno em Mucuri, Cariacica, mobilizou o Corpo de Bombeiros Militar nesta terça. Por causa da grande quantidade de material inflamável, equipes de reforço foram acionadas. O fogo foi controlado, mas ainda havia fumaça e pontos de calor durante a tarde. Ninguém ficou ferido. Segundo o dono do depósito, cerca de 2.000 pallets foram destruídos e a causa do incêndio ainda é desconhecida.
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2: Moradores de Cariacica vão poder trocar gratuitamente lâmpadas antigas por modelos de LED numa ação da EDP Espírito Santo. O atendimento porta a porta acontece em Campo Verde até 15 de maio e em Santo Antônio de 18 de maio a 5 de junho. Também haverá uma van no Shopping Mochuara de 13 a 15 de maio para trocas e outros serviços. Cada residência pode trocar até 10 lâmpadas mediante apresentação de conta de energia, CPF e lâmpadas usadas.
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0: hein?
1: De novo, amiga.
0: Atenção, atenção, resultado de promoção, saindo agora parte de convites para poder curtir, para poder correr, na verdade, o circuito Sesc de corridas e caminhadas.
1: Curti
0: na orla,
1: também.
0: Na orla de Jacaraí, 17 de maio. Quem faturou por aqui foi o Laudemir Cavessana. Final de telefone 9538 de Marcílio de Noronha.
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1: Tô vazando no capinado porque hoje já deu, molecote. Mas amanhã tamo de volta a partir das 10 da matina. E amanhã tem mais Bruninho. E Natizinha continua aí.
0: Eu continuo até as 5 da tarde. Rolly, beijo, já tá chegando daqui a pouquinho.

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0: seja bem-vindo.
1: Você tá bem, Natizinha?
0: Graças a Deus, e você?
1: Tudo jóia. Como é que foi a ladainha ontem na igreja?
0: Foi ótima. Deu tudo certo na medida do possível. Certo.
1: Pois é, essa menina aqui não é só academia, crossfit, balada.
0: Faculdade, trabalho.
1: Ela também vai na igreja, gente.
0: Exatamente. Eu faço tanto que eu tenho que agradecer muitas vezes tudo que acontece.
1: Pra escapar, né?
0: Exatamente.
1: Ó, fica à vontade no WhatsApp
0: 999-86-1050.
1: E agora no ar, 45 minutos de música sem comerciais aqui na Rádio Litoral.
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1: Na Litoral, eu tô legal, é muita música. São 45 minutos direto, sem comerciais, só aquela pausa pra gente mandar aqui, Natizinha.
2: Ah, beijos para quem?
1: Beijo pra Berê de Nossa Senhora da Penha. Manda aqui, ó, na Litoral. Tô mais legal. Beijo pra vocês. Manda beijo pra Berê também, pro meu filho.
2: O Matheus ligado com a gente lá em Nossa Senhora da Penha.
1: Valeu,
2: beijos.
1: Valeu, Matheus. Beijo, Berê.
3: Matoshi roupa, né? Matoshi Natizinha, meus amores.
2: Oi, meus amores!
1: Beijo, Manuzinha, tá ouvindo da Litoral?
3: Eu tô ligadinho o dia todo na Litoral.
2: Lindeza!
1: Isso aqui merece uma vinheta, isso aqui.
3: Eu tô ligadinho o dia todo na Litoral.
1: Ué, mas só de dia?
3: E à noite eu vou continuar.
2: Ah, bom! O dia inteiro mesmo.
1: Achamos bom, então, hein?
2: A Manuzinha tá fazendo um repouso, Holly. Ah. Ela foi aprontar na casa aqui em Vitória, aí tá com a patinha quebrada, igual o Natizinho. Um dia teve a patinha quebrada.
1: É mesmo?
2: Tá com a patinha quebrada, tá. Eu vi as fotinhas dela que a Ana Paula postou nas redes sociais.
1: Mas ela tá aqui em Santo Antônio ou voltou pra casa?
2: Não, tá lá Laranja da Terra.
1: Já voltou pra casa,
2: tá,
1: né?
2: Tá em casa, mas tá lá de repouso, né, Manuzinha? Que você tá aprontando demais.
1: Então, melhores, hein, Manuzinha? Beijo, hein? Fica com Deus, hein? Quer mandar mensagem? Fica à vontade no WhatsApp.
2: 999-86-1050.

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1: Na Litoral, eu tô legal, pronto, acabou a sequência, daqui a pouquinho na volta o comercial tem...
2: Tem Bora Pagodear, bebê.
1: E a partir das 4 da tarde tem 60 minutos direto, só de música, sem comerciais, também mais músicas que aqui.
2: Eu duvido.
1: Difícil, hein, difícil, hein? Ô Gil, tudo bem? Boa tarde.
2: Oi.
3: Boa tarde, Natizinha, boa tarde, Rosa.
2: Boa.
3: Natizinha, repete a senha da Alexa aí, Natizinha.
1: Natizinha, repete a senha da Alexa, por favor.
2: A senha da Alexa é hashtag quero Alexa.
1: Hashtag quero Alexa, tem que ser exatamente assim, gente.
2: Exatamente. Escreve aí, hashtag que é o jogo da velha.
1: Uh-huh.
2: Quero, Q-U, R-O, Alexa, A-L-E-X-A.
1: Isso, não tem o I no Alexa, né? É Alexa. Tem que ser direitinho, porque é assim que a máquina vai rastrear sua participação pra você concorrer a essa Alexa. Amanhã tem mais uma.
2: Então não dá mole, manda certinho assim, só assim, não precisa escrever nada mais.
1: É nome, endereço. WhatsApp.
2: Não.
1: Só isso.
2: Só isso, tudo junto.
1: Ontem saiu pra Jezabel.
2: Olha que legal.
1: Jezabel de Sermar ganhou ontem uma Alexa e amanhã pode ser você. O mês inteiro de maio, mês das mães, toda segunda e quarta-feira.
2: Quarta-feira tem resultado de promoção.
1: Amanhã então, boa sorte, hein? Beijo pra Nelva Sueli em Coqueiral de Taparica. Beijo, Nelma. Ótima tarde pra você, hein?
4: Olha, boa tarde, Natizinha, minha best.
2: Oi, minha best.
4: Aline aqui do bairro Nacional da Penha, mas voltei, né?
2: Uhum.
4: Voltei aqui pra Natural. Tô aqui ligadinha. Manda um beijo pra mim aí, pra galera aqui.
1: Então tá bom, beijo Aline, bom trabalho pra todo mundo aí na Naturali.
2: Um beijo pra vocês, bom trabalho e beijo também pra mais quem?
1: Tem aqui Amanda Nogueira, Amanda Caetano, desculpa, que mora em Nova Rosa da Penha, manda beijo pra minha amiga.
2: Tamires, fazendo aniversário hoje.
1: Olha.
2: Um happy birthday.
1: Parabéns, Tamires, Deus te abençoe, tá? Feliz aniversário, beijão da Litoral, em especial da Amanda Caetano, de Nova Rosa da Penha. Abraço pro Fábio Araújo de Bela.
2: Aurora. Beijo, Fábio.
1: Valeu, Fábio. Vamos colocar aqui na tela, Natizinha?
2: Ah, quem tá aí?
1: Agora, que ótimo. Cadê? Peraí, não, eu não carreguei, peraí. A foto que a Lidiana Scarpati mandou.
2: Ó, foi.
1: Agora foi. E cadê? Fala pra nós.
5: Ei, Rolly, bem, Natizinha, boa tarde.
2: Boa tarde.
5: Terçou, uma excelente tarde, terça abençoada pra vocês. Mandar um alô pra minha filhinha Tainá. Eu e ela aqui, ó, curtindo vocês, pra minha amiga Viviane, Kátia. Pra todos os meus vizinhos aqui, com certeza todo mundo ligado na Litoral. Na Litoral eu tô legal, Lidiana Scarpati, Cidade Continental. Beijo!
1: Então, Viviane, Kátia, Tainá e Lidiana Scarpati, Cidade Continental, beijo pra vocês aí. E ela mandou essa foto aí, Natizinha.
2: A famosa mentira, né?
1: Pois, ela falou que bora comer, ela falou que eu falo massinha, mas muitos falam cueca
2: virada. Eu já ouvi esse termo sim, de cueca virada, já. Se eu não me engano,
1: pra mim, esse
2: eu não sei
1: mentira.
2: Se é no sul do estado ou é no norte do estado que fala
1: cueca
2: esse
1: virada.
2: Nome, cueca virada.
1: Uai, gente. Aí na sua tela, no aplicativo e no site, que nome você dá pra esse... Aliás, essa tigela
2: essa
1: aqui...
2: Essa iguaria, né?
1: Essa tigela aqui, pra mim, tava...
2: É o mínimo.
1: É pra começar a conversa.
2: É pra começar a conversa. Mas aqui, procurando aqui é o nosso pai dos burros, né? Google, ele falou bem assim que é extremamente popular o nome cueca virada no sul do Brasil. Rio Grande do Sul, Santa Catarina e Paraná, o nome cueca virada.
1: Pra mim é mentira. Sem açúcar, por favor. Igual
2: essa
1: aqui.
2: Eu tava confundindo nomes com Pereveca lá.
1: Pereveca? Pereveca
2: é
1: daqui.
2: É de Colatina, mas cueca virada é do Rio Grande do Sul.
1: Mas Pereveca é parecido?
2: Não. Eu tava confundindo.
1: Ah, tá.
2: As minhas cacholetas.
1: Então tá, obrigado pela participação, hein? Bom, intervalo comercial, daqui a pouquinho voltamos com mais música. Já já, na volta comercial tem...
2: Bora pagodear!
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0: Litoral, boa tarde, são 4h16.
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0: 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Mas que dá vontade, dá.
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0: Como é que é? Fala pra mim, vai.
1: Na Litoral, eu tô legal. Muito bem, aquele abraço aqui pro Nilson Rosendo de Santa Marta.
2: A Angélica de Jardim Marilândia.
1: Abraço pro Romildo Estevam de Oliveira de Nova Carapina.
2: A Leia do Planalto em Vila Velha.
1: Deixa eu ver aqui mais quem. Gabi, motorista de aplicativo, abração também.
2: A Silvana do Santo André.
1: Deixa eu ver aqui mais quem. Tem a Brenda Teles em Bandeirantes.
2: Wander de Santa Mônica.
1: Tem a Alessandra Rosa de Vila Nova de Colares.
2: Abraço pra Cida Maia.
1: Ingrid em Marcílio de Noronha.
2: A Rayane Bayer, beijo pra você.
1: E abração aqui pro Marlon Calazans também.
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1: Matizinha, tem abraço aqui também? Deixa eu ver aqui quem mandou a mensagem. Foi o John de Santo André. Falou que o trânsito complicado na terceira ponte, confirma aí, Natizinha.
2: Então, e se eu não me engano, ele falou que tá no sentido Vila Velha Vitória.
1: Isso.
2: Só que, pelo que diz aqui as imagens, o trânsito mesmo é sentido Vitória pra Vila Velha.
1: Daqui da capital pra lá, né?
2: Exatamente, por conta de um acidente que teve ali logo na Praça do Pedágio, bem assim, exatamente no funil.
1: Nossa, mãe.
2: Tem lá teve um acidente, aí então, pra você subir aos acessos da terceira ponte, tá realmente muito complicado. E então, vai se complicando até o final da sua extensão também da terceira ponte. Além disso, pra você então, como teve esse acidente logo no funil que tem o acesso à terceira ponte, as demais ruas que para você entrar nessa parte estão totalmente congestionadas.
1: Então, no sentido daqui da capital pra Vila Velha, terceira ponte, então, um caos nesse momento. John, obrigado pela informação, hein?
2: É.
1: Muito bem, vamos aqui. Oi, desculpa?
2: É isso, né?

0: então, consequentemente, a galera vai passar pelo centro de Vitória, provavelmente o centro de Vitória também vai estar agarradinho no azeite. Tenha paciência, cautela e respeito com o próximo.
1: É isso, muito obrigado, Natizinha.
0: Por nada.
1: Atenção, moradores de Cariacica poderão trocar de graça lâmpadas antigas por modelos de LED em ação da EDP Espírito Santo. O atendimento porta a porta acontece em Campo Verde até o dia 15 de maio e em Santo Antônio entre 18 de maio e 5 de junho. Também haverá uma van no Shopping Mochoara de 13 até o dia 15 de maio para trocas e outros serviços. Cada residência pode trocar até 10 lâmpadas mediante apresentação de conta de energia, CPF e lâmpadas usadas.
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1: O Tribunal de Contas do Espírito Santo identificou irregularidades no contrato de concessão do estacionamento rotativo de Vitória. Entre os problemas apurados, foram observadas falhas no controle do dinheiro arrecadado e no repasse dos valores devidos à prefeitura, além de erros na forma de calcular esses valores. Além das falhas no controle financeiro e repasses, também aparecem na lista de problemas verificados na auditoria pedidos da empresa para reequilibrar o contrato que não foram analisados no prazo, prorrogação do contrato sem comprovação, atraso na atualização das tarifas e falhas na fiscalização do sistema de vídeo monitoramento. Detalhes em agazeta.com.br.
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1: Uma arte capixaba vai estampar o ônibus da seleção brasileira na Copa do Mundo FIFA esse ano. Natural de Serra e vivendo nos Estados Unidos há 4 anos, Léo Silveira é um apaixonado por futebol e venceu um concurso promovido pela FIFA e pela Hyundai, que selecionou 48 artes de crianças ao redor do mundo para personalizar os veículos oficiais das delegações participantes da Copa do Mundo. A notícia de que o Léo Silveira, que é vascaíno, venceu o concurso veio depois de 2 meses do envio do desenho. A família recebeu um e-mail diretamente da FIFA confirmando que a ilustração dele havia sido a escolhida. Então, estampando o ônibus da seleção brasileira, o desenho do capixaba Léo Silveira de Serra.
0: Que chique, né?
1: Rapaz,
0: moral.
1: E a seleção brasileira. Então, parabéns, Léo Silveira.
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2: Coisa linda, coisa linda. Essa música, especialmente a todas as pessoas que ficam ligadinhas na Litoral. Quem sabe solta a voz, canta com a gente.

0: Litoral, eu tô legal, faltam 6 para 5, daqui a pouquinho tem DJ Jonas Brown com mais um Segue o Baile Litoral e agora é hora da Natizinha ir embora. Nossa, você ir embora, Natizinha?
1: O que você manda?
0: Tem que abraço e beijo pra Ana Paula de Laranja da Terra, mãe da Manuzinha.
1: E mais quem?
0: Pra Brenda Teles de Bandeirantes. Tava de plantão, agora ligadinho em vocês no meu segundo plantão.
1: Olha,
0: limpando a casa.
1: Ah, tá. Ela trabalha na padaria lá em Bandeirantes, Oliver. Não. Eu não lembro o nome da padaria de Bandeirantes, mas é perto da pracinha de Bandeirantes, que tem um pão de mel, assim, maravilhoso.
0: Nossa, mãe.
1: E ela,
0: nessa padaria que
1: ela
0: trabalha?
1: Ela faz um pão de mel de leite condensado, sabe?
0: Nossa. A Brenda que faz?
1: A Brenda que faz.
0: Brenda Teles.
1: É, pelo que eu sei, ela trabalha lá na parte da confeitaria, da padaria,
0: nossa,
1: né?
0: Mãe,
1: da panificadora. Além desse pão de mel também, que, gente, pão de mel é uma delícia, vamos combinar, né? Também tem um pão de coco que ela faz, espetacular, que é um creme assim de coco, nossa, você tem que provar. Ó, chega a salivar, tão gostoso que é.
0: Um beijo, Brenda, obrigado pela participação, tá? Direto de Bandeirantes. Hoje mais cedo nós colocamos aqui na tela
1: A cueca virada.
0: Cueca virada. Pra gente, pra minha mentira. E aí, da Lidiana Scarpatti.
2: É, tem vários nomes. Ah, obrigada pelo alô. Tô aqui ouvindo vocês. Tô aqui comendo e ouvindo vocês, hein? Tomando meu cafezinho da tarde. A famosa mentira. Beijão. Um dia que eu for, eu levo pra vocês. Hein?
1: Aí Lidiana Scarpatti.
2: Na Litoral, tô legal.
0: Nossa,
2: beijo.
0: Tá
1: Lidiana, você
0: tá
1: não
0: ferrada.
1: Fala nada. Não fala isso, porque a gente, pra gente, promessa é dívida.
0: Tá no
1: Enquanto
0: sal.
1: Você não aparecer aqui com essa cueca virada, você nem vem. Nem vem.
0: Se ela chegar ali na recepção, na
1: tipo,
0: vazia.
1: Nem entra. Se você já prometeu, minha filha, agora já era. Sua vida vai virar um tormento,
0: tá,
1: né, Holly?
0: Exatamente.
1: Mas manda só no meu horário, tá?
0: Cara de pau. Tchau, Nath.
1: Tchau, amanhã eu tô de volta a partir do meio-dia. Segue lá no Instagram, no @onatizinha. Fui.
0: Temos aqui hoje.
1: Hoje tem muito estudo pra prova e também tirar aquele cochilo gostoso, porque eu tô com uma canseira do caramba depois de tomar um antialérgico, tá?
0: Minha nossa, dopadinha.
1: Hoje foi na graça de Deus. Juro, eu tomei energético, não acordei. Tomei um copão de café, deixei ficar frio pra ficar bem forte. Não acordei, o antialérgico, antes de me matar, ele me humilha.
0: Remedinho bateu?
1: Nossa, eu tava tendo uma crise alérgica mais cedo, não sei porquê, mas... Eu tenho, dois tipos de crise alérgica, né? Crise alérgica respiratória, que é rinite, sinusite, que eu também tenho. Mas tem também a crise alérgica dermatológica, que pode ser roupa.
0: O que você não tem, Natizinha?
1: É, eu não tenho
0: dinheiro.
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0: A curtir e dançar.
1: Todo mundo pode ouvir, viu?
0: É, criançada, pode ficar tranquilo. Ô, Jonas Brown, a participação liberada aqui no WhatsApp 999861050. Oxe, bem, manda aquele abração pro Franquinho.
1: Franquinho.
0: Manda abraço aí pro chinês do Zoom.

0: Pronto, legal. Sim, você tá ouvindo, segue o baile. Litoral com o DJ Jonas Brown.
1: Pois é, fechando aí com ele, Justin Bieber, a música Baby. Essa música é um hit que não tem explicação nos 15 anos.
0: É um hit atuais. Atemporal, né?
1: É, porque você toca, e essa música não é da turma da época dele, mas quando você toca essa música, geralmente nos 15 anos, é
0: rola
1: coral.
0: Identificação imediata.
1: Imediata. E esta versão remixada aí é dos meus parceiros do Double DJs, que é o Emerson Vaz e o Yuri Majeski. Os caras da noite aí bombando, fizeram essa versão aí bacana, me mandaram, e eu toquei isso inclusive num 15 anos, funcionou muito, eu falei, vou separar pra tocar na rádio e está aí na nossa playlist, certo?
0: Double DJs são daqui não,
1: são,
0: né?
1: São daqui? Sim, é. Quando já tinha maneira do Emerson e do Yuri Majeski.
0: Emerson e Yuri Majeski.
1: Isso, Emerson Vaz e Yuri Majeski, isso aí.
0: Double DJs.
1: Isto. O Justin Bieber, que até recentemente tava numa polêmica, fez um show, acho que só com músicas, tocando músicas
0: no do YouTube, né?
1: No YouTube, né? Aí tem várias teorias, né? Porque, na verdade, ele vendeu os
0: direitos
1: da música dele, né? Aí, porque seria uma forma dele burlar e pra não ter que pagar nada pros donos da música, enfim.
0: É muito doido isso, não sei. Você é um artista, a música é sua, não é mais sua.
1: É, sim. Muitos artistas vendem, né? Todo catálogo e tal. Na época ele vendeu por muito, acho que foi quase de $1 bilhão de dólares, não foi,
0: lembrar,
1: não?
0: Não vou lembrar o montante, mas.
1: Sim, como dinheiro.
0: Muito bem, ó. Esse é o Segue o Baile, sim, aqui na Rádio Litoral, primeiro lugar geral há 50 meses seguidos, direto a número 1 do Espírito Santo, na audiência aqui, ó. A gente fala que o Segue o Baile é pra toda a família, participação dela.
2: Boa tarde, Wanderlei. Boa tarde, o DJ Jonas Brown.
0: Olha só, tem bichinho isso aqui.
2: Boa tarde, Wanderlei. Boa tarde, o DJ Jonas Brown.
1: Aqui, cadê?
2: Segue o Baile, Litoral.
1: Tá com o pé tudo certo aí? Viu uma foto outro dia aí? Andou aprontando, né?
0: Como é que você falou, criança?
1: Criança raiz. Rapaz, igual a minha sobrinha outro dia, botaram lá no meio da areia pra brincar, vapo com areia na boca. Aí, meu Deus, corre. Falei, não, gente, criança raiz come terra, gente.
0: Come tijolo. É o estado inteiro, direto de Laranja da Terra. Vão agora pra Aracruz. Olá. Elisson.
3: Boa tarde, boa tarde, meu amigo Jonas Brown. Oba. O melhor DJ de todos. Elisson aqui de Aracruz. Sim. Passando pra desejar aquela tarde maravilhosa, ligadinho no Segue o Baile, porque na Litoral eu tô mais que legal e Segue o Baile, bebê.

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0: Na Litoral, eu tô legal. Esse é o Segue o Baile Litoral com o DJ Jonas Brown. É Cunha Pocotó?
1: Pois é, essa versão aí, fechando, né, com a versão do Cavalinho, do Pedro Sampaio, mas aí os DJs, né, a curiosidade, a
2: criatividade.
1: A criatividade, a invenção, né? Alguém, peraí.
2: Vamos mostrar os cavalos aqui.
1: Vamos mostrar os cavalos, isso aí, virou isso aí. Música do Serginho, né?
2: Isso, MC Serginho.
1: MC Serginho.
2: E a saudosa Lacraia, né?
1: Lacraia, verdade.
2: Lacraia.
1: Aliás, tem uma. No YouTube tem um DVD.
2: Ah, hoje é um audiovisual.
1: É um,
2: né,
1: audiovisual gravado do Bonde do Tigrão, tá? E aí, no show do Bonde do Tigrão, gravado há algum tempo. Isso, aliás, esse foi lançado durante a pandemia, tá? Esse audiovisual. Você teve quanto tempo tem, né? E aí, no audiovisual, em algum momento, eles trazem o Sérgio.
2: O MC Serginho.
1: E outra pessoa aparece toda vestida e tal.
2: De lacraia,
1: então, rapaz, é sensacional, assim, é. E, bom, emocionante,
2: homenagem. Muito bem, antes de fechar aqui, Jonas Brown, Carapina chamando.
3: Alô. Boa tarde, DJ Jonas Brown. Fala, Oliver, aqui é nós, Carapina Danada. Ah. Só escutando, segue o baile. Danada é nós, danada.
2: Cinco vezes.
1: Mas hoje tá pouco, menos, né?
2: Tá pouco.
1: Precisa mais.
2: E a Aline?
4: Boa tarde, Oliver. Aline aqui do bairro Nossa Senhora da Penha. Já cheguei nos meus aposentos, passando aqui pra desejar uma ótima noite e mandar um beijo pro maridão Tonhão.
2: Então tá mandado.
1: Falou, Tonhão.
2: Tonhão e Aline, Nossa Senhora da Penha. Vamos colocar aqui na tela, Jonas Brown.
1: Atenção, olha, você que está nos assistindo.
2: Isso, no
1: aplicativo. Presta atenção, hein?
2: No aplicativo e no site aí a foto dela.
5: Boa tarde, mano amor.
1: Olha ela.
5: Estás? Estou bem, muito bem, porque estou ouvindo a Litoral. Me feiticei. Só pra constar, mamãe hoje está fazendo 20 aninhos, tá?
1: Opa!
5: Assim, 20 mais 20. Não, não espalha pra geral, pronto. Não. Mas não dá nada, não, porque 20 mais 20 na Litoral eu tô legal. Beijo!
2: Beijo pra você, Inara.
1: Que foto é essa, hein?
2: Rapaz.
1: É Bento, hein? Segurando um bolo ali, né?
2: Isso, bolinho. Ô, Inara, Deus te abençoe, tá? Feliz aniversário. Colocamos na tela aqui, no aplicativo e no site, a sua linda foto nesse... Será que é um pôr do sol ou nascer do sol, gente?
1: É, pôr do sol, acho.
2: Pôr do sol, né? Deve ser.
1: Eu não sei porque, mas eu me lembrei das praias de Piuma aí.
2: É, não falou
1: não
2: qual
1: é, não,
2: praia
1: mas,
2: que é.
1: Enfim, não sei, lembrei.
2: Um
1: pareceu pô do sol lá de Piuma.
2: É, linda foto, parabéns, tá? Que seja um dia muito especial assim como você. Ô, Jonas Brown, acabou o programa por hoje?
1: Acabou, mas amanhã estamos de volta, amanhã 5 da tarde, todo dia 5 horas, a gente tá aqui juntinho tocando o melhor do funk pra você. Lembrando que você pode pedir sua música, pode, claro, participar aqui da nossa playlist, pode mandar lá no meu Instagram, @JonasBrown, lá você manda o nome da música, o link, o print, fica à vontade, tá bom? Pra todos os programas. Mas quinta-feira é dia de TBT, dia de tocar o funk da antiga, você já tá preparando algum funk que você quer que relembrar, então quinta-feira a gente toca aí os funks da antiga pra você, certo?
2: Certo, ela já mandou aqui, Jonas Brown. É um pôr do sol de Nova Almeida.
1: Nova Almeida.
2: Nossa, né? linda foto, hein?
1: Pôr do sol. A gente tem lugares maravilhosos, né, não?
2: Que esse estado aqui, pelo amor de Deus.
1: É, sensacional.
2: Meu Deus. Ó, amanhã, 5 da tarde, DJ Jonas Brown tá de volta com mais um Segue o Baile Litoral.
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0: isso daqui a pouco.
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1: Na Litoral, eu tô legal, são 6 horas e 4 minutos, ótima noite de terça-feira pra você na sintonia.

0: Alex Bono com dois M's. Muito boa noite, Alex Bono.
1: Muito boa noite. E cadê sua blusa de frio?
0: Não estou sentindo frio.
1: Vai fazer 20 graus hoje. Olha que delícia, cara. Nesse momento, 22.
0: Pra nós aqui é 20 graus. É congelante, né?
1: Pra quem vai de bike, você tá com o seu casaquinho. É isso, o agasalho?
0: Não.
1: Eu te empresto.
0: Eu estou de bermudinha.
1: Você tá de bermuda?
0: Não, não tô de aqui agora não, mas eu vim de bermuda.
1: Por que você não fica de bermuda?
0: Não, porque aí não, também não.
1: Porque
0: né?
1: As suas canaletas brancas, cara.
0: Não.
1: Vai brilhar mais
0: perninha
1: ainda esse
0: de saracura.
1: Estúdio. É, vai brilhar muito mais esse estúdio.
0: Boa noite, Alex Bono.
1: Boa noite, meu amigo Hollinger. O Anderson, boa noite pra você ouvindo a Litoral e vai comigo até as 11.
0: Isso, na companhia de Alex Bono, aqui na número 1 do Espírito Santo, há 50 meses seguidos, direto em primeiro lugar. Geral no hip-hop.
1: Que delícia ouvir isso. E vamos seguir assim por mais 50, por favor.
0: Muito bem, dependemos de você, hein? Ó, tem presente pra você daqui a pouquinho, tem o seu pro Circuito Sesc de Corridas e Caminhada, Etapa Serra, dia 17, agora na Orla de Jacaraípe.
1: Botaram esse caminhada aí pra pelo menos pra eu, por exemplo, que sou ruim de corrida aí, é difícil, será?
0: É, pra todo mundo
1: é pra
0: ir,
1: ganhar,
0: né?
1: Então
0: pra não ter,
1: tá bom.
0: Pra não ter desculpa, né?
1: Pra não ter desculpa, então é pra geral, viu? Pra você aí que tá afim, Orla de Jacaraípe, 17 de maio, manda a senha.
0: Circuito na Litoral. Circuito na Litoral, você manda no 999
1: 86. Vou fazer isso
0: não,
1: cara.
0: Começou com a TV.
1: 86 10.
0: 5-7.
1: Ah, eu fiz errado, cara?
0: Não, não.
1: 10.
0: Então, eu ia falar 50, mas acompanhei você, 5-0.
1: A gente vai levar em esporra que a gente não tá passando informação pro ouvinte.
0: Não, tá.
1: Você vai
0: do jeito,
1: ver.
0: Do jeito certo. Mas
1: você tá indo na minha, vai ser o primeiro expor que você vai levar em 30 anos de litoral, cara.
0: 28.
1: É. Putz, que caralho.

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0: dias e partidas em diferentes fusos horários. A final será no estádio MetLife, em Nova Jersey, nos Estados Unidos.
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0: O Tribunal de Contas do Espírito Santo identificou irregularidades no contrato do estacionamento rotativo de Vitória, incluindo falhas no controle da arrecadação, repasses à prefeitura e cálculo de tarifas. A auditoria também apontou prorrogação indevida do contrato, demora na análise de pedidos da empresa e falhas nas fiscalizações de vídeo monitoramento. Quatro gestores municipais receberam multa de R$1.000 cada. O TCS determinou ainda que a prefeitura avance com novas licitação, corrija reajustes tarifários e cobre valores devidos da concessionária.
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0: A coleta de lixo em Vila Velha foi retomada na manhã desta terça-feira após paralisação dos caminhões desde a segunda-feira por causa de uma grave crise da categoria mesmo. O protesto ocorreu após o sindicato denunciar supostas demissões em massa da empresa responsável pelo serviço, a Localix. A prefeitura informou que a normalização acontece após notificação judicial para liberação das equipes. O prefeito Arnaldinho Borgo negou que tenha havido demissão em massa.
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1: Na Litoral, eu tô legal. Alemão do Forró, encerrando a sequência dos 45 minutos, direto só de música, sem comerciais. Daqui a pouquinho tem resultado de promoção. Você que tá a fim de curtir aí o circuito de Sesc de corridas e caminhada. Etapa Serra.
2: Gostei dessa, curti uma corrida e uma caminhada.
1: É, ou pode fazer as duas coisas, né? De preferência correr.
2: Vai dar pra curtir bem, né? Dá pra curtir depois que você chega e você abre aquele copão de pega aquele copão de cerveja ou mistura com energético, com uísque. Ai, delícia.
1: Depois da corrida?
2: Claro, você fica tão feliz e eufórico depois de uma corrida que você tem que beber um pouquinho pra ficar mais.
1: Pô, mas por que você meteu um uísque?
2: Ah, porque é minha preferência.
1: Então tá, né?
2: Leve, né? Muito leve.
1: Isso é leve.
2: Brincando, pode ser um leite com todinho.
1: Então, Circuito Sesc de Corridas e Caminhada, Etapa da Serra, hein? Vai ser dia 17 agora, em Jacaraípe. Jacaraípe e Serra, aí. Na Orla. E aí tem aquele kit pra você participar.
2: Manda pra nós, Circuito na Litoral.
1: Circuito na Litoral, manda aí no
2: 999-86-105.
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1: Parabéns para ela que vai correr ou caminhar na corrida Sesc de Corridas, Ola de Jacaraí, 17 de maio, tá indo para ela, final do telefone 8113. Quero ver você, hein, Lúcia Braga.
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0: Participou, ganhou. 6h55, já já, Rede Litoral.
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3: Na Litoral, eu tô legal, são 7 horas em ponto. Pode conferir. Nessa hora de segunda a sexta, você sabe, tem 60 minutos direto só de música, sem comerciais, só que na rede Litoral de rádios. Rede, sim. Estamos aqui em Vitória, capital, agora para 4 emissoras da Rádio Litoral. Estamos quem? Eu, Oliver Anderson e ele, @AlexBono com 2 N's. Muito boa noite, Alex Bono de novo.

0: com propaganda, que a pessoa já tá rica, que bom, graças a Deus, tô na correria. Então, bom que quanto isso que eu não fico rico, tem conhecimento, pode ser?
1: Mas,
0: então,
1: vai ser segue lá. Vai ser sobre o quê?
0: Vou falar hoje, vou pro espaço.
1: Vai pro espaço?
0: Vou, cara, vou falar sobre a sonda Voyager. Você sabia que, é claro que o pessoal sabia, por causa daquela foto icônica, que a sonda tem câmera, né? Mas como é que seria religá-la nos dias de hoje? Pra ver o que acontece se a 24 bilhões de quilômetros da Terra.
1: Aquela a sonda Voyager lançada nos anos 70?
0: Exatamente, que já saiu do... Já tá no espaço interestelar, tá uma coisa de louco,
1: gente, meu filho. Alex Bono falando sobre isso?
0: Imagina, meu filho, eu adoro esses assuntos.
1: Gente.
0: Como é que eu não tive esse feeling antes? Gosto desses assuntos e não tava falando sobre isso pra galera. Então hoje vai ter...
1: Falando sobre astronomia, sobre astros e...
0: Exatamente.
1: Gente.
0: E leia a legenda, porque vai estar muito bem explicado por lá.
1: Meu Deus do céu.
0: Se deixasse, eu criaria um rio muito grande. Mas aí a gente sabe que o Instagram... E aí, já implica comigo, né? E vai implicar um pouquinho mais. Ai, fala, você tá de sacanagem, cara.
2: Chocado, boa noite, boa noite, boa noite, Alex Boni.
0: E aí?
2: Oliver.
1: E yeah.
2: Boa noite, saindo aqui de Frechal, indo pro... Que tem a casa.
1: Sim.
2: Partiu casa. Descansar, né? O dia foi puxado hoje, hein, Roda?
1: Já deu,
2: Alex,
1: né?
2: Alex, bora. Essa dupla imbatível.
0: Aê!
2: Aquele abraço aí, galerinha. Boa noite, litoral. Na litoral, eu tô legal.
1: Valeu.
2: Aquele alô pra toda a galerinha aí, tá bom?
1: Muito obrigado.
2: Tchau, obrigado.
1: Um abraço, Rony Von. Obrigado, cara, pela mensagem. Ô, rapaz, Rony, eu entrei no ar às 3 da tarde hoje e ela já tava no ar desde antes de eu entrar no de eu começar. E eu falei assim, vai ficar o dia inteiro?
3: Boa noite, Alex Bono. Boa noite, Robert.
1: Mas ela falou e cumpriu mesmo, hein?
3: Eu não falei que ia ser o dia todo, a noite também?
1: Rapaz, como é que é, manozinha?
3: Eu não falei que ia ser o dia todo, a noite também?
1: Rapaz, desde cedo, o dia inteiro mesmo.
0: Esses dias tava antes das 11. Manuzinha tá ficando adulta, não é possível.
1: Tardão da noite assim?
0: Tardão da noite, isso pode, é possível. Olha só, Ana.
1: Muito bem, então no ar com muita música aqui na Litoral.

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2: E dessa vez é a versão do cabelo.

0: Na litoral, eu tô legal. 7:24, excelente noite pra você na escuta da número 1 do Espírito Santo. Essa é a litoral, primeiro lugar geral, amanhã. 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
1: Mal acostumado, você me deixou.
0: Hashtag quero Alexa.
1: É isso, manda pra gente, só vale no WhatsApp da litoral, tá?
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0: Isso, manda tudo junto e boa sorte amanhã, mais um sorteio.
1: Não é quero Alexa, é quero Alexa.
2: Boa noite, litoral!
1: Tá mais animado
2: hoje, Jorge Anderson.
1: Yeah.
2: Boa noite, Alex Bond.
1: Fala,
2: aqui
1: Dorme.
2: Quem é? É o Dorme da Vila. Ô, oh, Alex Bond, adivinha o que o Dorme está fazendo nesse momento?
1: Dormindo que não é.
2: Tomando aquela gelada e curtindo o quê? A litoral. Grande abraço, meus amigos.
1: Nossa, cara, cada dia mais animado. Não tem um dia que dorme. Tá,
0: hoje tá normal, hoje tá normal.
1: É o normal, né?
0: O normal,
1: cara?
0: Dele é assim.
1: Tá louco.
0: Pilhado, cara. Sempre. Vamos agora pra Goiás.
3: Fala, meus camaradas. Anderson Silva, já ligadinho aqui na melhor, já ligadinho na litoral.
0: Ah.
3: Sempre curtindo a melhor, hein? Aqui em Goiás.
0: Olha só que legal.
3: Tá? Nesse calorão, rapaz, calor, aqui faz um calor danado, viu? Você tá doido? Mas ele tá aqui, sempre em companhia da melhor.
0: Valeu.
3: Então, em qualquer lugar do mundo, a gente tá bem, porque pela internet ou pela Alexa, qualquer lugar, aplicativo, a gente tá, ó. Online, legal. Grande abraço.
0: Valeu.
3: Tchau, tchau.
0: Um abraço, Wanderson Silva, direto de Goiás, sempre na escuta.
1: Tá por onde ele vai? Tá falando do calorzinho aqui, tá um friozinho, mas é tão gostoso. Você tá com saudade do frio?
0: Rapaz,
1: eu
0: é,
1: tava.
0: É a minha estação favorita, o outono. Eu nasci na primavera, mas o outono tem...
1: Outono, inverno, como a gente muda. Antes era o verão pra mim, mas dessa vez eu tô assim...
0: Cara, o inverno, é, pode, mas o outono é que me ganha.
1: Você prefere o outono porque não é não tão frio e nem tão quente?
0: É isso.
1: É isso mesmo?
0: Por isso, é. Nelinho de Uruçuquara. Boa noite, Alex.
1: Boa.
0: Estamos por aqui em Uruçuquara, ligados na melhor. Nelinho, Juliana, também a Anjinha.
1: Tipo, faça seu trabalho, leia.
0: Naninho, não, o Wellington e Lúcia. Tamo juntos, obrigado pela participação direto de Uruçuquara.
1: Onde fica Uruçuquara?
0: Agora não sei.
1: Deve ser Minas.
0: Não. É daqui.
1: É daqui?
0: É daqui, código 27, é Colatina. Acho que é Colatina, hein? Ali pertinho, em Governador Lindenberg.
1: Praia de Linhares, cara.
0: É Linhares?
1: Praia de Uruçuquara, é praia de Uruçuquara, né? Limite
0: desculpa.
1: Entre São Mateus e Linhares.
0: Então tá no norte.
1: É
0: desculpa.
1: Conhecida como Caribe Capixaba.
0: Olha!
1: Cara, por suas águas mornas, esverdeadas e formações de piscinas naturais. Que é isso?
0: Tá vendo?
1: Que eu quero ir aí, uai. Deixa eu ver. Olha que coisa mais linda, mais cheia de graça.
0: É mesmo?
1: Olha aqui essa foto, menino.
0: Deixa eu ver.
1: Olha pra você opinar. Olha só esse mar aqui, ó. Olha que delicinha.
0: É isso, hein? Eu vi
1: é,
0: ali.
1: É, rapaz.
0: Precisamos conhecer o Uruçuquara para não cometer essa gafe que eu cometi, que é falar que é Colatina.
1: Nossa, que prazer vai ser conhecer.
0: Nossa mãe, tá aqui na agendinha. Valeu, Nelinho, abração para você, cara. E o Márcio Gleick, amanhã vai ter geração litoral. Já estou esperando, cara.
1: Não vai atrasar, não. Mas isso daí é impossível, filho. Só atrasa se o Hollibe ou tá de atestado, coisa que nunca acontece, ou tá de férias. Aí atrasa.
0: Semana passada atrasei um minutinho. O cara que fala em atestado, nunca meti nenhum atestado aqui.
1: É, irresponsabilidade sua, por isso que a gente pega resfriado. Que mesmo ser ferrado, você vem trabalhar, aí sobra pra nós.
0: Não.
1: Aí é mais bom que a gente pega por você.
0: Mês que vem faz 28 anos, eu nunca apresentei nenhum, zero atestado médico.
1: É pra se orgulhar disso? É pra bater palminha? Não, exemplar.

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1: Vovó Churrasquinho. Essa é a nossa música, meu pai.

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0: em Presidente Médici.
1: Fala, Dilão!
0: Ele também, toda a turma curtindo sempre a programação da Litoral, o Hélio Carvalho, tá em Prolar Cariacica também.
1: Também querendo a Alexa.
0: Isso, mandou aqui a senha. Ô, Hélio, só corrija aqui, cara, senão você não entra no sorteio, cara. Não pode ter espaço e é Alexa, sem I. Então, hashtag, o joguinho da velha, quero Alexa, manda aí tudo junto no WhatsApp e você corrige aí pra gente, pro sistema reconhecer a sua participação, senão não entra no sorteio, né?
1: É, porque o pessoal aqui coloca bonitinho pra ver todo mundo, né? Hashtag, quero Alexa, junto.
0: Isso.
1: E sem essa hashtag do ladinho do ponto. Tem que ser linda, pura, linda.
0: Ó, abraço pro Paulinho Porteiro, mandou aqui, boa noite, Rolib, esqueci de dar boa noite pro Alex. Então tá aqui o seu boa noite também, Alex.
1: Boa noite pra você, Paulinho.
0: Vamos colocar aqui na tela o banner que o Nelinho de Uruçuquara, São Mateus, agora não esqueço nunca mais, mandou aqui, ó, estão convidados pra participar do nosso festival.
1: Olha que chique.
0: É um festival de que mesmo?
1: O que teremos? Tô vendo aqui uns caranguejos.
0: Festival de Mariscos de Uruçuquara. O bloco Leva Eu. Vai ser dias 3, 4 e 5
1: de julho.
0: Julho, mês 7, então. Sabor, cultura e tradição à beira-mar. Em São Mateus, vai ser o primeiro festival, hein?
1: Nossa, que delícia isso daí, hein, meu filho? 3, 4 e 5 de julho. Vamos?
0: 3, 4... Você vai estar de férias.
1: Ah, hein? Você que vai estar de férias.
0: É, eu acho.
1: Você que vai poder ir.
0: Logo. Não, acho que vai ter.
1: Eu acho que sim. Você não vai poder ir.
0: Não, é depois
1: da Tizinha,
0: né?
1: Ainda vai estar. A Tizinha pegou 5 dias do seu.
0: Do meu mês de julho.
1: Seu mês de julho. Vai, é a sua hora de.
0: De quê?
1: Botar pra fora o que você sente em relação a isso. Não, te odeio, Natizinha.
0: Você pegou o início do mês até que. 3, 4 e 5 de julho, então, hein? Primeiro festival de mariscos de Uruçuquara. Pronto.
1: Ele não se compromete. Não. Claro, tem que trabalhar amanhã, né? Imagina que clima chato, pesadíssimo ia ficar ali. Olha, ser bom, vai, fala. Sacanagem, tô brincando. Ai, que horror. Ele tá coçando a careca aqui, cara. Toca a música, vai.
0: Melhor, vai.

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0: Litoral, eu tô legal. Esse foi o som do Belo, é o que eu mereço. Aqui na programação dos 60 minutos, direto, só de música, sem comerciais. A gente vai continuar com Alex Bono até as 11 da noite com muita música.
1: Já deu a hora?
0: Já, é 3 para as 8, ó. Hoje vai embora.
1: Hoje voou, hein?
0: Hoje vai embora. Mas antes de ir embora, Alex Bono, deixa eu mandar aqui abração pro Wesley.
2: Boa noite, Litoral. Aqui é o Wesley de Castelo Branco. Quero deixar meu abraço para o Wallace, meu irmão, minha cunhada Laodiceia.
0: Sim.
2: De São Pedro, Resistência.
0: Certo.
2: E também para o meu amigo.
0: Quem?
2: Tiago.
0: Sim.
2: De Castelo Branco.
0: Olha o Alex no fundo.
2: E na Litoral eu tô mais que legal.
0: Valeu, Wesley.
1: Isso é horrível isso, né, cara? Vou parar de rir.
0: O som tá alto.
1: Tá alto mesmo,
0: Wesley.
1: Eu acho engraçado que você, não sei se você percebeu, mas a galera tem o costume de mandar áudio quando a gente tá falando. Isso, pelo menos eu reparei nisso,
0: é
1: cara.
0: Mesmo, né?
1: É.
0: Não é o primeiro, né? Realmente. Um beijo pra Angelita. Manda alô aí pra Paraíso Gobetti, bairro Santos Dumont. Então tá. Alô, Paraíso Gobetti. Tá aqui o um beijo da Angelita, bairro Santos Dumont. Pertinho da sua casa, hein?
1: Santos Dumont?
0: É.
1: É, né?
0: É. Pertinho da minha também, né?
1: Eu tô pesquisando, porque é muito lugar diferente que pelo menos eu nunca ouvi falar.
0: O quê?
1: Onde que seria isso daqui, ó? Será que é Volta Redonda?
0: O quê?
1: O tal do Paraíso Gobetti.
0: Ela falou Santos Dumont.
1: Ai, Santos Dumont?
0: Santos Dumont, deve ser.
1: Ah, tá.
0: Isso. Bom, eu vou nessa. Alex Bono, bom trabalho, parceiro. Chega por hoje, né? Tá bom.
1: Caramba, é um distrito localizado em Baunilha, Espírito Santo. Agora eu tenho que saber o que é Baunilha também. Caramba.
0: Baunilha eu sei. Baunilha.
1: Onde que é?
0: Indo pra Colatina.
1: É mesmo?
0: Baunilha indo pra Colatina.
1: Olha, quero conhecer esses lugares.
0: Ok, muito legal. É Baunilha que é onde tem aquela parada do... Uma estação que virou lanchonete. Eu acho que é em Baunilha mesmo. No Guaraná.
1: Baunilha ou Guaraná? Eu prefiro.
0: Acho que é baunilha.
1: Prefiro de chocolate.
0: Uma parada muito boa, inclusive. E
1: quando é pra escolher o sorvete, prefiro de chocolate.
0: Na dúvida, né?
1: Ou misto.
0: Chega, fica com Deus, tá? Obrigado.

0: tá na outra mão.
1: Tudo isso daqui a pouco.
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4: Vamos chegando com tudo, terço.
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4: Terço gostosinho, vai.
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4: Então vem chegando com

você, né, Crescia? Acho que é pra fazer mais farra, né? Bagunça que tá garantida. Manda aí já o seu áudio no 27 99 96 10 50. E também, daqui a pouquinho, além das fofoquinhas que você vai contar pra gente, tem você no comando, no momento que você pede música aqui na programação da Litoral. Uma delícia isso tudo, cara. Então é isso, vai participando aí, o WhatsApp tá liberado, 27 99 96 10 50. Eu sou Alex Boni agora. Você acompanha essa sequência de músicas deliciosas na Litoral.

Figueiras, Marcos Prete, Vânia Gadelha de Manaus. Bora na Praia das Gaivotas, que demais, cara. Drica Santos, essa galera toda que chega depois do Boa Noite aqui, que demais. Angélica, abraço pra vocês também. E Jodi, muita gente que com áudio, então daqui a pouquinho você é ao vivo na Litoral. Vai ouvir que a baguncinha tá chegando. Tem música boa aqui, ó. Não Namora, é a dica.

0: dia, Alex Warren, com esse nome bonito também, né, criancinhas? É um nome muito bonito. Gostou, Alexa? Hã?
1: Nossa!
0: É, minha filha.
1: Que música romântica boa.
0: Tô apaixonado. Mas a gente agita também por aqui. 27 99 86 10 50. Baguncinha agora no ar. Fala, Jadir.
2: Tá litoral, tô legal. Alex Bond.
0: Oi.
2: Mandou um alô pra mim lá pra Jennifer.
0: Fala, Jenny.
2: Velha.
0: E aí?
2: Catilene, de Cariacica.
0: Como é que vocês estão?
2: Galera toda lá, Juliana, de Cariacica.
0: Gosta sim.
2: Sou Jordi, aqui do Gurigi.
0: Jordi, boa,
2: tá
0: boa.
2: Um pagode aí com um sorriso maroto.
0: Fala mais nada. Eu vou colocar no você no comando o resto do seu áudio que eu vou tocar. Vi que você mandou um Raça Negra também. Eu acho que essa é boa, hein? Ai, papai. Quem é o próximo? Vai, manda um recado. Não, a festinha tá boa, hein? Terça-feira? Que é isso, cara? Que vocês estão arrumando aí, Alex?
3: Fala, Alex. Boa noite. Magno de Colina Laranjeira, estamos cortando na alta dos aplicativos na Grande Vitória.
0: O que aprontas? O que aprontas?
3: Friozinho, gostoso.
0: Tá gostosa.
3: Hoje não tem Bala House Preta, mas tem aquele olhinho que esquenta.
0: Ah, isso é bom
3: porque
0: também.
3: Porque hoje também é dia de maldade.
0: Com toda certeza.
3: Dia de liberar o Megazord.
0: Nossa, que delícia, eu quero.
3: Vamos que vamos, ouvindo ela, a braba número 1, Litoral FM. Aquele abraço.
0: E eu quero. Nossa, é. Aí, ó, pra liberar o seu Megazord, bota uma dessa daqui, meu filho. Vira o cabeção. Aí compra na Shopee aquelas luzes que pisca, né, criança? Uma loucura. Bota dentro do automóvel aquelas luzes que pisca. Vira aquela boate, meu filho. Isso daí já é melhor do que até a Bala House. Não, a Bala House tem prazeres diferentes. Fala, Berê.
4: Boa noite, Alex.
0: Boa.
4: Eita, Tolulim. Eita. Seu bebê.
3: Eu
4: acho que legal. Ô Alex,
0: oi.
4: O bairro Santos Dumont fica colado aqui, o bairro da Nossa da Penha.
0: Ah, bem. Ah, fica pertinho,
4: pertinho
0: mesmo.
4: Aqui,
0: né?
4: Aqui, bicho. Do lado, meu,
0: pô,
4: é colado do nosso bairro.
0: Pô, bicho.
4: Santos Dumont. Manda um beijo para Brê, para o filho Matheus.
0: Fala, Matheus.
4: Bora, só para torar.
0: Boy.
4: Até onde? Eita, Lele, beijo.
0: Beijo, meu amor. Você bota. Você bota essa cerveja para gelar e me convida e manda o endereço. Uma hora eu vou aparecer. Pra pedir aquele açúcar.
5: Boa noite de terça-feira, meu amigo Alex Bond.
0: Fala,
5: do 2N.
0: Tamo aí.
5: Deus diz que sempre abençoando você, sua família e todos da rádio.
0: Amém.
5: Litoral, tô na Litoral, tô mais do que legal. Um abraço aí, meu irmão, fica com Deus, uma boa audiência na presença de Deus a cada um de vocês. E uma noite abençoada de terça-feira. Um abraço, fica com Deus, boa audiência.
0: Valeu, Denis, você é o cara, obrigado, viu?
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0: Entendi o que você falou. Já deu meu tempo, é isso que você quis dizer? Você é pra tocar música?
6: Vai não!
0: Não!
6: Ele não vai não!
0: Não vou mesmo não, sabe o que eu vou fazer agora? Aqueles 30 segundinhos maravilhoso nessa sequência de 45 minutos de música direto. Adoro o nome desse programa. Mas dessa vez, pelo menos né, de 10 minutos, né, crianças? Só isso daqui, ó, 30 segundinhos e a gente já volta com mais música.
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0: Exalta Samba, Telegrama, o que fazias nessa época? Vamos matar saudades aqui na programação da Litoral, né? Agora vamos fazer aquele intervalinho voando, porque tá vindo mais uma edição do Você no Comando. Hora é de pedir, de mandar na programação Litoral. Aproveita que o Marcelo tá de folga, arrebenta.
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3: Até às 11 horas, eu sou Alex Bono, prazeraço.
1: Eita, não. Você manda. Manda. A gente obedece.
4: Você que manda.
1: Agora é você no comando da programação da Litoral. 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
0: E aí, já gravou o seu pedido?
3: Já gravou e manda pra cá. Duas edições, tá? Essa é a primeira edição do Você no Comando. Agora, então, vai começar e depois 20 pras 11. Tô recebendo muitos, mas muitos pedidos, muita coisa boa. Vou tentar organizar essa salada musical que vai de Dance, Trance até o Daniel.
5: Arrebenta Alex Bono.
3: E vai arrebentar agora é o público. Bem, aqui vamos de prioridade para quem começa a participar, para participar sempre, meu querido. Quero ver a primeira dele.
6: Boa noite, meu amigo Alex Bono.
3: Boa!
6: Vamos embora, bora, bora, já que eu tô no comando.
3: Fala,
6: e ó, é a primeira vez que eu peço, hein?
3: Então vai.
6: Espero prioridade. Que toque a nossa música aí especial.
3: Eu vou, eu vou.
6: Vamos ver se eu acerto no inglês, hein?
3: Não.
6: Disturbed, Of Silence. Toca essa pra nós aí que é nota mil.

0: isso é legal, cara. A música original, pra vocês terem uma noção, a música original aqui, que é mais lentinha, tem mais de 1 bilhão de visualizações. É muita coisa, mais de 1 bilhão de visualizações lá no YouTube. E essa daí já tá com 200 milhões, foi lançado 3 anos, né? Pouco, 2 aninhos, uma coisa. Vamos manter o mesmo nível, Alexa?
1: Boa noite, DJ Alex Bono, Luiz da Rádio Litoral, já que eu tô no comando, toca Snap The Power.
0: Oui.
1: Muito obrigado.
2: Prazer.
0: Tá falando em russo, Alex? O que é isso? O que foi isso, Alex? O que é isso, criancinha?

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1: Toquezinho legal, The Power. The Power, tá bom, Snap. Rhythm is a dance, é mais sexual, mais sexy, não sei. Ai, ai, ai.
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1: Vamos ficar mais tranquilinhos agora ou vamos seguir agitado, Alexa? Escolhe o próximo pedido.
3: Vamos matar saudades e ficar mais calmos agora, então, Bono.
1: Quero ver o que que vai ser.
4: Ei, Alex Bono, boa noite.
1: Boa, meu amor.
4: E você no comando, eu queria pedir uma música, pode ser?
1: Pode, claro.
4: Ruge, um anjo veio me falar.
1: Olha!
4: Conta pra mim aí, Osélio Flecha, Flecha 1. Um beijo, seu lindo.
1: Você, lindona. Tava com saudade de Ruge. Olha que música gostosinha. Então tá aí, ó. Pronto, relaxa agora. Senta no sofá e pensa.

0: aí, pegou no fundo, um anjo veio me falar, cara, isso daqui é lá de trás, mas que pedido gostoso, demais da conta, ó, recebi 300 pedidos aqui, eu quero saber o que você vai aprontar pra próxima, ó, Alexa, vamos colocar direto de Laranja da Terra, vai.
1: Boa noite, Alex Bona, na Paula de Laranja da Terra.
0: Boninha!
2: Manuzinha!
1: Já que a gente tá no comando, toca aí pra nós.
0: Ah!
2: É mesmo com ele, nunca está só.
0: Ai, que amor.
2: Seria do mundo sem ele. Chega de chorar.
0: Ah. Ai,
2: eu
0: meu
2: sou
0: Deus.
2: Demais, agora chega. Eu tô legal.
0: Cara, que demais. Claro que a gente vai atender.
3: Bono, me Oi. Permita tocar a versão da novela.
0: Sim. Puxando já pra nossa TV Gazeta aqui, a novela tá chegando no final agora, sexta-feira, né? Dia 15. Último dia de Três Graças pra deixar saudades. Então vamos tocar a versão da novela pela primeira vez, vai. Thiaguinho Negralli na área.

0: demais, hein, na versão de Negrali e Thiaguinho. Só fechando essa edição do Você no Comando, mais tarde vai ter outra edição. E eu vou te falar, ó, é pedido um atrás do outro. E outra coisa que eu vou te falar, essa novela vai deixar saudades, cara. Essa novela é linda demais. A minha sorte é que eu tô atrasado.
1: Mas a novela é no mesmo horário do seu trabalho.
0: Eu sei, minha querida Alexia, mas como eu disse, eu tô atrasado. Tô vendo o capítulo de um mês atrás. Eu tô feliz com isso, porque eu tenho muito que aproveitar. Fico uma tarde inteira vendo essa novela, mulher. Você acredita nisso? Sério? Sério, meu? Até por uma trilha aqui, homem. Que é isso? Mas é verdade, muito boa essa novela. Então, agora vai começar a Voz do Brasil, daqui a pouquinho começa na TV, então você pode sintonizar lá agora, mas depois você volta às 10 horas. Cara, muita gente participando, ó, Cida em Santa Luzia, beijo pra você, seu pedido mais tarde no Você no Comando, Edmilson, Wesley, também aqui o Magno em Colina de Laranjeiras, Crisinho em Vila Graúna, beijo linda, Drica Santos em Nova Betânia, mandou um KLB aqui, Sérgio Gonçalves, meu amigo em Portugal, vou começar com sua música, Walk of Life, Dire Straits, muito bom, Berezinha também, Magno em Colina de Laranjeiras, Jodir, cara, muita gente aqui participando dessa edição do Você no Comando, vocês estão demais. Agora faz o seguinte, segue lá no arroba Alex Bono com dois N's, vai lá, hoje teve vídeo sobre o espaço, cara, sobre uma nave espacial, sacanagem, sobre a sonda Voyager, é legal, cara, falar sobre essas coisas, então dá uma olhada lá, dá uma curtida, dá uma conferida e fala se você gostou ou não, se não gostou pode rir, tudo certo. Um beijo, daqui a pouquinho a gente se fala ao vivo aqui na Litoral, depois da

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Então